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gente merece, tá bom? Mas, ó, nada de ansiedade pensando na semana inteira, não. Vamos focar só no hoje, só na segunda-feira que já tá de bom tamanho. Não sei você, mas eu hoje já acordei cantando. Eu amo a segunda-feira. Amo, amo.

porque eu e vídeo, ai, ai. Enfim, né? Mas, ó, vai ser um dia perfeito, maravilhoso, com lua, com sol, com chuva, seja lá o que for, porque o dia perfeito quem faz é a gente.

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0: dia, flor do dia. Lena Mara de Bicanga. Um bom dia aí pro Grupo Cadeira Cativa, todos que estão ligadinho. Pra Soninha, Claudineia, pro Zé Carlos da Inglaterra, que ontem tava na mão do palhaço, hein?
1: Tava, né?
0: Que tenhamos uma linda abençoada semana, segunda-feira. Beijo, minha linda, bom trabalho.
1: Valeu, beijo. Beijo também pro Alisson, ligadinho com a gente. Loil Sadira, em São Caetano. José Aécio, um abraço, meu. Ô, Cleide. O bicho vai pegar hoje, hein? Brasil vai ganhar de 3-1. Partiu que ninguém viu. Nossa Senhora. Deus é pai, tomara. Deus é pai, não. Tomara. Deus te ouça, Deus te ouça. Agora sim, né? Alô, Soninha.
2: Olá, Cleide. Bom dia. Segundou, hein? E aí, como foi seu final de semana?
1: Parabéns.
2: Por aqui, tudo tranquilo. Aos ouvintes, aos cadeiras cativas, bom dia. José Carlos, Lena Mara, Claudineia, Eleomar, Robson, bom dia. Cleide, bom trabalho, fica com Deus e até amanhã, se Deus quiser.
1: Se Deus quiser,
2: nós tenhamos uma excelente semana.
1: Isso.
2: Beijo, beijo.
1: Beijo. Tudo de bom, meu amor. José Luciano de Santos Dumont. Ó, gente, amanhã vai ser um dia especial, tá? Quero todo mundo aqui, hein? Ai, ai. José Luciano de Santos Dumont tá ligado com a gente. Marcos Gargamel em Jardim Camburi. Silvio Castro de Veracruz.
3: Bom dia, Cleidinha.
1: Ei, bom dia.
3: Bora, Cleidinha, partiu férias.
1: Oh, meu Deus do céu, que beleza, hein?
3: Segundou, Cleidinha.
1: Tem coisa melhor que férias nessa vida,
3: segundou,
1: né, gente?
3: Segundou com F de férias, Cleidinha.
1: Meu Deus.
3: Silvio Castro de Veracruz. Na litoral, eu tô legal, Cleidinha.
1: Arrasou,
3: bora,
1: meu amor.
3: Bora descansar um pouco, Cleidinha.
1: É isso, meu anjo. Um beijo pra você. Wellington Reis também tá ligado com a gente. Obrigada, meu amor. Ótimo dia. Luiz Fernando no centro de Vitória. Pra Praxedes, bom dia.
4: Bom dia, bonita. Aqui é Praxedes, passando pra deixar o meu bom dia pra todos que estão ligadinhos na litoral. Principalmente pro meu amor Antônio, pra Duda Mel, pro grupo Cadeira Cativa, de A Z, pra não esquecer de ninguém. E tamo junto, hein?
1: Tamo junto,
4: sempre ligadinha na melhor, na litoral.
1: Arrasou, meu amor, um beijo. Rebeca, bom dia.
5: 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Bom dia, Cleidinha. Sei que você
1: ganhou
5: uma nova semana cheia de paz, bênção de saúde e muitos gols logo mais.
1: É, se Deus quiser mesmo, né?
5: Beijo pra toda a família Cadeira Cativa de Azê, pra nós sem ninguém. Beijo, beijo.
1: Beijo!
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1: 5:14.

0: galera, gente. Um beijo pro Felipe de Pajé, lá no Rio Grande do Sul. Tati de Alfredo Chaves, José Luciano dos Santos Dumont.
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0: Diretamente Cachoeiro de Itapeninga, desejando a segunda-feira abençoada pra nós, mandando a lupa pra Jéria Moura, minha vira, Verinha do Pula Pula, Chibinha, Gil, Marcos Bob, Nando Júnior, Moacir Pintor, Arilto Rondonha, Duda Mel, Zé Paulo Bim, Aracuí, para Gigante, para Leomar, para Serginho do Pôr de Mola, Aliança, para Coleiro de Tuil, para a Turma de Una, Munistreiro, Cachoeira Alta, São Vicente, Gruta, Atijuca, Lambari, Urupi, Marapé, um mundinho pro Grupo Cadeira Cativa, um mundinho pro pessoal da saúde, pra minha família na Grande Vitória e na Litoral. Tô muito legal nessa segunda-feira abençoada e é feriado em Cachoeiro de Itapeninga.
1: Oh, meu Deus do céu, que beleza, feriado, Jogo do Brasil, hoje vai ter churrasco por aí, né? Pelo amor de Deus. Ó,

0: 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pezzo, non hai capito, so da litorauto, legato, che sarà sempre, non esquece di ninguém, ma basta, tu scatere scativa, già ligado che norte a sul di espressão, só da litoral, e hoje tem Brasil, Cleide,
1: Brasil!
0: E vamos que vamos, com fé em Deus, é nóis.
1: Vambora, meu bem, vambora, Brasil, deixa eu mandar um beijo pro meu amigo Edinho, tá lá ligado com a gente, ô meu amor, um beijo pra você, adorei te ver ontem, mesmo que corrido, ele tá completando hoje, gente, qual que é? É a maratona de número 29, penúltimo dia hoje. Amanhã ele completa as 30 maratonas em 30 dias. Você pensa no homem guerreiro. Eita, Edinho. Que orgulho de você, viu? Edinho não, Edinho. Beijo, meu amor, te amo, viu? Arrebenta hoje aí e amanhã, se der, eu dou uma passadinha aí. Na hora que eu sair daqui pra te dar um abraço, tá bom? Beijo!
2: Bom dia, Cretinha!
1: Oi,
2: bom pra frente, Cretinha! Hoje tem Brasil!
1: Isso!
2: É 2-0 Brasil, Cretinha! Bom dia pra todos aí, carteira cativa aí da Vitória FM aí. Eu falo aqui, Alexandre aqui, Vila Maria, Canivete. Manda alô pra mim, Cretinha, retorno atividade aqui, fazendo um rango aí. Pra pegar aquela luta hoje. Ah, hoje tá frio, hein, Cretinha?
1: Hoje tá,
2: eu tô,
1: né?
2: Na qual, Cretinha? Tô na melhor, que é litoral. Vamos pra frente, meu povo.
1: Vambora, meu filho. É isso aí. Um beijo pra você especial. Ei, Zé Carlos.
3: Bom dia, Cretinha, minha amiga.
1: Tá
3: hoje
1: vivo,
3: é jogo do Brasil. E adivinha?
1: Adivinha. Vai trabalhar.
3: Tô de folga.
1: Mentira.
3: Ei, delícia. Acordei hoje 8 e pouco da manhã.
1: Ó. Oh.
3: Tô aqui na cama aqui.
1: Quem pode.
3: Vendo o tempo passar. Um abraço aí pra Soninha, pra Lena Mara, pro Toninho, pra Vera do Pula Pula, pra Rebeca Andrade, pra você, minha amiga. Bom serviço, boa semana, tudo de bom pra todo mundo aí, pros nossos companheiros da Rádio Litoral.
1: Amém, meu amor. Beijo pra você, viu? Ei, Vanja, fala comigo. Bom dia.
4: Bom dia, Cleidinha. Bom trabalho, meu amor. Bom dia, sozinha. Um ótimo, abençoado dia pra vocês. Bom dia pra todo o grupo Cadeira Cativa, pra todos os ouvintes. Era assim. Não esquecer de ninguém, né, Cleidinha?
1: Isso mesmo.
4: Beijo, Cleidinha. Beijo, sol. Vamos, Jotaíde.
1: Beijo, meu bem. Tudo de bom pra você, viu? Marcos, alô. Bom dia. Uai. Alô?
5: Bom dia,
1: Cleidinha. Agnel.
5: Modão, bom demais.
1: Véi doído,
5: segundou, Cleidinha. Segundou, papai do céu. Abençoe cada um que está na luta aí, iniciando mais uma semana, que tem oportunidade aí de estar aí nesse presente, né, Cleidinha? Como diz você aí, vamos focar no presente, porque o futuro só o Papai do Céu pertence.
1: Isso aí, meu bem. Quem
5: então é isso.
1: Ainda
5: vamos nos alegrar essa manhã aí, Cleidinha.
1: Vambora.
5: Estamos aqui na expectativa, dentro do porto aqui. Vai ser no Zumbi. Mas graças a Deus deu tudo certo. E estamos por cá. Daqui a pouquinho indo embora pra descansar e esperar aquele jogão, hein? Pra
1: é
5: nós
1: isso.
5: Ver o que, é que vai dar.
1: Vai ser um jogaço.
5: Bom dia. Papai do Céu abençoe todos.
1: Valeu, meu bem.
5: Boa semana pra nós. Aguinel aqui de Vila Velha. Bora que bora.
1: Beijo, meu anjo!

gente. Bem apertado e bem gostoso. Pra você que tá ligadinho com a gente aí, Luiz Fernando.

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1: Então, gente, vamos à previsão do tempo, hein, para essa segunda-feira. Tempo estável, né? Em boa parte do Espírito Santo. Segundo o Incaper, o sol aparece entre nuvens na maior parte do estado, sem previsão de chuva significativa, ok? As temperaturas seguem amenas durante a manhã e entram em elevação ao longo do dia, favorecendo as atividades ao ar livre. Nas áreas litorâneas, os ventos sopram de forma moderada.
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1: A Prefeitura de Vitória iniciou uma obra. De aproximadamente 40 milhões de reais para solucionar os frequentes alagamentos registrados na BR-101, principalmente no trecho urbano do município. A intervenção inclui melhorias no sistema de drenagem e deve beneficiar moradores, comerciantes e milhares de motoristas que utilizam a rodovia diariamente.
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1: A Polícia Civil resgatou diversos cães em situação de maus tratos durante uma operação realizada em Viana. Os animais foram encontrados em condições precárias, sem alimentação adequada e em ambiente insalubre. Eles foram encaminhados para o atendimento veterinário, enquanto os responsáveis poderão responder por crime de maus tratos, cuja pena pode chegar até 5 anos de prisão, além de multa.
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0: Começar nosso dia
1: isso.
0: Com a firmeza e a certeza de que Deus está no nosso caminho.
1: E ele está, né,
0: vamos
1: meu bem?
0: Virar a maçaneta da alegria e buscar paz, evolução, garantir que nosso dia seja abençoado.
1: Falou tudo,
0: Gigi. Deus, queridinha, beijos.
1: Beijo, ótimo dia. Leomar de Linhares também tá ligado com a gente.
2: Bom
1: alô.
2: Dia, Cleidinha. Bom dia, ouvinte. Cleidinha, quero mandar um grande abraço pra Vera Pula Pula, pra Nani Lopes, pra Dorme, pra Rebeca Andrade, Rosângela Bernadone, Luiz Amendoim e Beto Permitente de Colatina, Claire de Linhares, pra Xeres, Gato Branco, Gato Preto, pra minha grande amiga Soninha. Cleide, hoje vai ser 2-0 pro Brasil, tá?
1: 2-0.
2: Um grande abraço a todos e uma
1: Deus
2: ótima segunda-feira. Vamos lá, Brasil.
1: Bora, Brasil! Wellington Simões também tá ligado.
3: Alô,
1: com a gente.
3: Bom dia, Costa Loba. Bom dia.
1: Bom dia.
3: Bom dia a todos os ouvintes da Litoral. É, Cleidinho, graças a Deus, mais uma semana, né? Padre Cândido nos abençoa, mais um dia de vida, um dia de trabalho, um dia de abençoado para todos nós.
1: Exatamente.
3: É, Cleidinho, com Deus, tenha um bom dia, bom dia de trabalho, Deus te abençoe, obrigado.
1: Obrigada a você, meu amor, um beijo. Que barulhão, hein? Nossa, coitado, trabalha no meio desse barulho aí o dia inteiro. Beto.
4: Bom dia, Cleide. Beto Penitente Colatina. Hoje um amigo meu, o Beteco, está fazendo aniversário. Desejo tudo de bom para ele.
1: Tá bom.
4: E eu não quero que você me diga o que vamos ser felizes para sempre. Eu quero que me diga que independente de quem aconteça, nunca vamos desistir um do outro.
1: Eu gostei.
4: Bom dia, minha amiga. Bom dia, Luiz Amendoim. Bom dia, Leomar de Linhares. Bom dia, ouvintes da Litoral. Litoral, estou legal.
1: Arrasou, meu bem. Valeu. Melhor do que isso, só esse...

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0: de semana, bom dia, foi bom? Bom dia,
1: Cleide. Passando para aquele alô pra você, pra sozinha. Segunda-feira, primeiro dia da semana. Tem o Brasil, como é que tá a preparação?
0: Pois é.
1: Tá bacana, meu. Né? Estamos aqui torcendo.
0: Tem que estar, né, gente?
1: Incentivando e, logicamente, esperando um resultado positivo, né? E você? E outra coisa.
0: Ah.
1: Pessoal da Serra já vai começar a preparação agora cedo. E não levantou da cama ainda, vai levantar, porque é feriado na Serra, né?
0: Aí, ó, que beleza. Feriadinho na Serra também. Brumate de Colatina, um beijo pra você. E hoje tem Brasil, Cleide. Aham. Quem mais? Alô?
2: Ei, Cleidinha, bom dia. Bom dia a todos que estão ouvindo essa manhã maravilhosa. Aqui curtindo o feriadinho, né? Passei a noite inteira ligadinha na litoral.
0: Oh, que beleza.
2: Dormia, acordava, tava na litoral. Dormia, acordava, tava na litoral. Eu sou a primeira vez participando aí com vocês. E eu tô gostando muito da rádio.
0: Ai, que bom,
2: bom dia
0: amor.
2: E um feliz, né? Feriado pra gente,
0: amém.
2: Que a gente tá aqui em Cachoeira do Sapimirim. Meu nome é Edmé, estou aqui no Cachoeira do Sapimirim. Feriado hoje, que delícia.
0: Tá bom, Edmé, aproveita seu feriado, meu amor.
3: Bom dia, Cleidinha, bom dia, uma boa semana pra nós. Deus abençoe nossa semana, que hoje dê tudo certo com o Brasil e Japão.
0: Isso.
3: E vamos que vamos, começar um treino daqui a alguns minutos, chegando aqui na academia. E ouvindo a melhor, ouvindo a Litoral.
0: Arrasou, meu bem.
3: Quem fala é Damião da ZS, Construindo Sonhos. Um abraço, Cleidinha.
0: Um abraço, Deus, meu tchau, amor. Tchau. Beijo pra você. Dene de Alzira Ramos tá ligado com a gente também. Valdineia Miranda de Porto Novo, Márcia Mendes, Joel Flores. Ei, Joel.
4: Bom dia, Cleidinha Costa Longa. Bom dia, Sol, amigos da Rádio Litoral, Cadeira Cativa. Hoje, o patrão que me perdoe. Hoje eu já vesti a amarelinha, já tô aqui na expectativa do jogo do Brasil.
0: Ah.
4: E terça-feira pode assinar minha demissão, porque hoje eu não vou trabalhar, não.
0: Ué, meu Deus do céu!
4: Hoje eu vou trabalhar em casa.
0: Ah, tá.
4: Muita coisa pra me resolver. E ouvindo esses clássicos maravilhosos.
0: Muita coisa pra resolver.
4: Todas as manhãs de bem com a vida.
0: Eu não aguento.
4: Um abraço. Tamo junto.
0: Beijo, meu bem. Tamo junto. Rafael do Balneário de Carapebus, Val Baiano. Hermes de São Torquato, um beijo pra você. Rosângela, bom dia.
5: Bom dia.
4: E terça-feira pode assinar minha demissão, porque hoje eu não vou trabalhar, não.
0: Ué, meu Deus do céu.
4: Hoje eu vou trabalhar em casa.
0: Ah, tá.
4: Muita
0: vai trabalhar
4: coisa pra me resolver. E ouvindo esses clássicos maravilhosos.
0: Muita coisa pra resolver.
4: Todas as manhãs de bem com a vida.
0: Eu não aguento.
4: Um abraço.
0: Você, não, Joel.
4: Tamo
0: junto.
4: Beijo,
0: meu bem. Tamo junto. Rafael do Balneário de Carapebus, Val Baiano.

0: Hoje, o coração acelera, hein?
1: Acelera,
0: é hoje o mata-mata. Estamos na expectativa.
1: Isso.
0: Cleidinha, deixa eu mandar um bom dia pra você, pro meu esposo Paulo, pra todos da cadeira cativa, pros meus filhotes, Cleidinha. Agora só tem um em Colatina, menina.
1: Ah, meu Deus.
0: Só tem o Patrick.
1: Aí.
0: Pablo foi ontem pra Espanha, menina.
1: Minha,
0: já mora em Portugal. Agora já tem o Patrick comigo.
1: Gente do
0: Mas
1: céu.
0: Vida que segue, né?
1: Coração,
0: a gente cria os filhos pro mundo. Agora
1: é
0: tenho certeza
1: mesmo.
0: Disso.
1: É.
0: Mas Tadinha. É isso aí. E deixa eu mandar o bom dia pra todos vocês, né?
1: Obrigada,
0: e seguindo a vida, com o coração partido, mas...
1: Eu sei, meu amor. Ai, meu Deus. Eu imagino, gente. Eu, engraçado, eu também, né? Eu tenho três também, assim como ela. E um tá em São Paulo, um pouco mais perto, quando quiser, rapidinho vai lá e vê, né? E os outros dois estão em casa. Um do meio vai casar, gente, em outubro. Ou seja, vai ficar só eu e Gabrielzinho.

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0: Cleide, bom dia.
1: E aí?
0: Toninho de Bicanga.
1: Tranquilo?
0: Quero mandar um bom dia aí, um abração pro pessoal do grupo Cadeira Cativa. Soninha, minha amiga, tô com saudade de Soninha, de você e das empadinhas.
1: Aí.
0: E pro meu amigão Zé Carlos, lá da Inglaterra. Zé Carlos, meu amigo, você tá de folga aí? Eu tô de folga por cá. Então, meu irmão, hoje vão beber, fumar, se embriagar, que o Brasil vai ganhar e o mundo vai acabar.
1: Credo! Tá amarrado, tá queimado. Deus me livre. Calma, gente, porque tem terça, hein? Vai pensando que é só hoje não nessa vida, hein? Paulo Alexandre tá ligado com a gente. É o Paulo de Vila Nova de Colares. Tô ouvindo você, Cleide, indo pro trabalho. Obrigada, meu bem. Um beijo.
2: Bom dia, Cleidinho.
1: Opa!
2: Partiu, pensando, partiu pra lá. Tem uma hora que um jogo no Brasil, mas tá onde tem uma hora.
1: Isso mesmo.
2: Cleidinha, roda a música aí, passa a música pra mim. Top 10, Amor dos Outros. Tô feliz pra toda a galera.
1: Arrasou, meu bem, valeu. Um abraço pra você, bom dia.
3: Bom dia, querida. Bom dia, todo mundo. Giovana Dali Clínica, tudo bom? Segundou, graças a Deus. Uma semana linda de presente. Frio. Mas vambora, bom jogo pra todo mundo. Ótima semana a todos. Fiquem com Deus, ser bom água, ser tudo, tudo.
1: Beijo, meu amor, bom dia. Rayane do Vale Encantado também tá ligada com a gente, deixando beijos e abraço pra todo mundo. Lala em Colatina, lindona. Tita, fala comigo, bom dia.
4: Bom dia, Cleidinha. Tita de Itaparica, passando para desejar para vocês uma feliz semana abençoada por Deus. Toca para mim a música de Simone Mendes,
1: arrasou,
4: Saudades Proibida.
1: Tá bom, então.
4: Amo a Rádio Litoral.
1: Arrasou, beijo, ótimo dia para você. Volto já, gente.
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0: com a gente também. Ricardo Leone, de boa sorte, um beijo pra você, bom dia. Del também tá ligado, quem mais? Baioco, meu Deus. José Roberto, tem uma galera. Dilcinho, alô,
1: bom dia.
0: Será que é o cantor?
2: Bom dia, Cleidinha. Opa. Bom dia, Cleidinha. Dilcinho de

0: sol. Eu tô legal.
1: Deus te ouça, hein? Tomara que eles entrem com sono mesmo, porque os bichinhos são fáceis, não. Deixa eu mandar um beijo gostoso pra Elaine. Ó, Elaine, saudade também, meu amor. Beijo pra você, pro Kleiber, Bruno, figura, Jussiara, Esther. Beijinho pra vocês que estão voltando lá de Domingos Martins. Que chique, né? Passar o final de semana nas montanhas, curtindo o friozinho, com certeza tomando todas, batendo papo, sendo felizes. Que é tudo que vocês sabem fazer, é viver a vida plenamente mesmo. Certíssimos, viu? Morrendo de saudade também dessa família linda, linda, linda. Um beijo, ótimo dia e venham com Deus. Cuidado aí na estrada, hein? Ei, Fred, bom dia.
2: Bom dia, Cleidinha, bom dia, só aqui quem fala é Fred Varejão de Vitória. Passando pra te dar um alô pra todos que nos ouvem. Hoje, Brasil e Japão. Clara, minha filha, qual vai ser o placar de hoje?
3: 2-1.
2: Isso aí, Cleidinha.

0: mais uma semana que o Brasil ganha de goleada. Ei, meu Deus do céu, partiu. Ah, ela tá em Santa Maria de Itibá. Como é que é o negócio? O prefeito não liberou os funcionários para assistir o jogo, então vão trabalhar. Como diz, vocês foram escalados pro time? Não, né? Então...
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0: Opa, então bora, né? Vamos começar. E aí, tudo bem com você? Vamos começar uma semaninha bem legal aqui na Litoral. E a gente já começa a semana mordendo, roendo as unhas, né? Haja unha hoje com o Jogo do Brasil. Não pode empatar, não pode perder. Tem que ganhar, Brasil, né? Amarra o amor na chuteira e bora lá com a nação inteira pra poder, né, pra poder ganhar mais essa contra o Japão e se classificar, porque se perder hoje, vai pra casa. 7-1, volta pra Granja Comari, né? Ou cada um pro seu clube. Então, vamos lá. Hoje torcer pro Brasilzão. 7:01, você que tá colado com a gente, ficou com saudade.
1: Dia, Dani, eu tô com saudade.
0: Ah, eu também. Então, bora matar essa saudade, mandando sua mensagem pra cá de bom dia, Dani, que a gente já se fala aqui, ó, no nosso número de WhatsApp. A partir de agora está on, então a partir de agora você pode mandar a sua mensagem pra gente, beleza? Bora lá então começar muito bem daquela forma bem agitadinha.
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1: É isso aí, 45 minutos de música aqui na Litoral. Segunda-feira, 29 de junho. E é dia de quê, Dani? Bom, de acordo com os calendários à nossa disposição aqui, hoje é dia da telefonista. Hoje é dia de São Pedro e São Paulo. Hoje é dia do Papa, é dia do pescador. São Pedro, pescador, né? E aí, você colado na Litoral? Vamos abrir outro aqui, né? Outro calendário pra gente ver se ele completa ou concorda com esse aqui, né? Então hoje é 29 de acordo com esse outro aqui. Também é dia do pescador amador. Dia Nacional da Aviação de Segurança Pública do Brasil. Dia do Engenheiro de Petróleo. É dia Internacional dos Trópicos. Também é dia do Papa. Dia do pescador. Dia da telefonista. Também dia de São Pedro e São Paulo. Dia do dublador. Ó, isso, que maneiro. Tem um monte de colegas aí da locução que são dubladores também. Maravilhoso isso. Que legal. Também tem um dia separado para eles, né? Dia Mundial da Esclerodemia. Também é dia de Brasil e Japão. Copa do Mundo 2026. Daqui a pouco, na parte da tarde. Que legal. 7h11 agora. Quem tá colado aqui já deixou um bom dia pra gente. Léo Prati. Oi, Léo Prati. Bom dia, querido. Obrigada, viu, por tá sempre colado aqui na Litoral. Bom dia, Dani. Legal. Quem mais deixou um bom dia, Dani, aqui? Foi o Vanderlei, do Vila Maria. Bom dia, fé, amor e paz. É isso que a gente quer, correndo atrás disso tudo aí. Mari Nelza, do Vila Isabel. Ótima semana, gateza. Tamo aqui no Córrego Amargoso, vacinando os bichinhos. Então, a vacinante rábica tá hoje no Córrego Amargoso. Você que mora por aí, conhece alguém por lá, já vai mandando mensagem, ó, tem vacinação aí dos bichinhos, hein? Bora levar os gatinhos e os cachorrinhos pra levar, pra vacinarem, é muito importante. Elielton Francisco, bom dia, vai Brasil! Carlos Magno, bom dia pra você, e aí, fala aí.
2: Bom dia, Dani.
1: Fala aí.
2: Desejar aí um dia, bom dia pra todo mundo, uma semana abençoada.
1: Amém.
2: Bora finalizar essa manhã aí,
1: isso aí.
2: Esse primeiro tempo. Porque o segundo tempo é do Brasil.
1: É isso aí.
2: Cê tá doido.
1: Cê tá doido. Legal, a galera já tá animada, né? Desde cedão aí, ó, já tá com o coração a mil. E é claro, né, que tem que ganhar, né?
3: Brasil.
1: Tem que ganhar, Brasil. É, bora lá então, Matheus Trevisani, bom dia.
4: Bom dia, amiga Dani, que essa manhã, Matheus Trevisani, choveu, amiga, madrugada, né?
1: Sério?
4: Uma serração de cedo, igual o sol tá querendo sair. Porque tá bom, né, do rua, viu?
1: Tá.
4: E você, todo no litoral. Boa semana, Sul.
1: Obrigada, pra você também. E aí, Jorge Piscinati?
5: Denis, bom dia, bom dia. A voz do Brasil. É a Denis.
1: Brasil, Zil, Zil.
5: Hoje tem Brasil, Denis. Hoje tem Brasil. Vamos pra cima do Zóio Fechado, que é aquele cambada de japonês.
1: Você viu que tem agora são afro-japoneses, né? Tem muita gente lá, né? Bem diferente, né, do que a gente chama de japonês. Mas é isso, né? Japão é o local, né, gente? Quem mora lá é japonês. Já nasceu lá é japonês. 7h13. Bora continuar com música.

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1: Estamos vivendo 45 minutos de música aqui na Litoral. E é claro que você pode marcar presença no nosso número de WhatsApp, ou seja, no nosso status. Você fez o que no final de semana? Aprontou, não aprontou? Não importa se você, né, descansou ou se você partiu pra, né, pra aventura. Manda pra gente aí as suas fotos, os seus registros que daqui a pouco estarão no status, tá? Manda aí, porque cenas de final de semana hoje no nosso número de WhatsApp. Agora 7:21, vamos continuar com música. Antes, quero mandar um abraço pro Eliezer, que já deixou aqui um bom dia. Bom dia! Que os bons sentimentos possam habitar o nosso coração, para que sempre possamos enriquecer o outro com o que temos de melhor. Realmente, né? As pessoas só dão o que tem, né? Não pode dar o que não tem. Então, quando a pessoa finge ser uma pessoa do bem, uma hora a máscara cai, né? A pessoa só pode doar ou pode dar o que tem, né? Então, se a pessoa é do bem, a gente acaba reconhecendo a pessoa mais cedo ou mais tarde, se não for, se estiver fingindo, né? Não? Então, um abraço, gente. Wanderson do Interlagos, bom dia, Rádio Litoral. Aliás, Wanderson de Soretama, mas mudou pra Soretama, porque o seu contatinho tá salvo aqui como Interlagos. Que bom que a galera vai, né, atualizando a gente, pra gente ir, né, atualizando o contato. Tá bom? Obrigada, Wanderson, por estar sempre colado. E a galera que sempre cola por cá, né? A Rosilene do Paranã, a Rose Abreu do Canivete, Selminha Moraes também por lá, a Ana também lá no Canivete, o Jamison lá em Sergipe, sempre colado com a gente, a GG no ABC Paulista, né? A Badu por aí de aplicativo colado na gente, eita nós! A Michele do Jocafe, a Lohane Ramos, né? Também do BNH, temos também o Doval lá do Aviso e a Luciene Mergas em Soretama, a galera que tá sempre colada com a gente. 7:23, já já o videozinho vai pro status, hein? Bora que segundo!

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1: É isso, né? Então eu não sei beber só uma. É Hugo e Guilherme encerrando nossos 45 minutos de música aqui na Litoral. Que legal, gente. Videozinho já está no status, dezenas de pessoas já visualizaram e já estão mandando aí, né? O seu material de cena de final de semana. Por exemplo, temos aqui, ó, a Ana Lúcia lá do Shell, mandou fotos aí, ó. Ela mandou uma foto bem bacana, juntou um monte de foto, colocou uma música de fundo, ficou bem bacana. Juntou aí os pedacinhos, né, do seu final de semana no Arraiá Junino do CEIM, Geni de Ribeiro de Souza, lá do bairro Shell. Que legal! Aí a Andréia do Araçá se empolgou também, mandou aqui um videozinho do Arraiá da Família. Rapaz, ficou bonito! Porque não chamou a gente pra marcar presença aí nesse arraiá da sua família? Manda o convite da próxima vez. Ou você que vai fazer um arraiá da família, chama nós que a gente vai, tá? Um abraço pra vocês. E o André do Araçá, Ana Lúcia do Shell, Anderson Pereira, daqui do Juparanã, também já tá colado com a gente, né, Anderson? Um abração pra tu. E temos o Ezequiel, motorista de app. Fala aí, motorista de app. Manda aí.
2: Oi, Dani.
1: Oi.
2: Bom dia, bom dia.
1: Bom dia.
2: Hoje tem Brasil, hein, Dani?
1: Poxa,
2: hoje é nós, hein?
1: É.
2: Hoje nós vamos ir para as oitavas de finais hoje. Brasil confiante aí.
1: É isso.
2: 3-0 para nós hoje de novo.
1: Você acha?
2: Sem passar sufoco, tá, Dani?
1: Verdade.
2: É isso aí. Daqui a pouco lança aí meu placazinho para nós tentar ganhar alguma coisa aí com vocês.
1: Eita, nós!
2: Promoções?
1: Bora, ó, o placar oficial ainda não foi, né, não foi gerado, tá bom? Não, por enquanto não temos nenhum placar, tá bom? Aqui pra você dar o seu palpite. Mas se você quiser palpitar mesmo assim, fica à vontade. Pra você concorrer, a gente daqui a pouco vai abrir as planilhas de premiação, tá bom? Então fica com a gente aí. E por falar em Brasil, né, o Brasil vai enfrentar o Japão daqui a pouco. Gente, se eles têm, né, o Monte Fuji, a gente tem a Mata Amazônica, a Floresta Amazônica. Se eles têm o Dragon Ball, a gente tem a Turma da Mônica. Muito legal, né? Dá pra combater, dá pra ganhar. 7h41, gente, é nesse embalo aí, esse bom humor todo que a gente vai com né, o amor na chuteira daqui a pouco, né? Querendo, pedindo aí a sexta estrelinha, né? Pros deliveries da vida. Bora começar aqui mais um break, já a gente vem com mais músicas no nosso Litoral Rádio Show. Litoral Rádio Show, daqui a pouco tem mais 45 minutos de música, a partir das 9, então fica aí.
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0: E aí, muito bom dia, muito obrigada, você colado na Litoral, né? A Marinelza tá colada. Gente, não tem placar, eu acabei de falar, não tem placar. Se você quiser dar o seu palpite, tudo bem, mas não tem nenhuma promoção pra você concorrer a nada aqui com a Litoral, fazendo por enquanto, pelo menos, até agora não tem, né? Mas vamos aguardar, mas não há nenhuma promoção vigente, falando de promoção, pra você mandar o seu placar, a não ser que você queira dar o seu palpite, beleza? Então tá bom. Andréia continua no Araçá colada e temos também a Tatiane Magnato, que tá lá no Shell, Jerusa, que tá lá em Aracruz, Edneia no Palmital, David Cremonini no Jocafe 2, Raquel do Linhares 5, Águida no Barro Roxo, temos também o Adriano Silva Barbosa colado na Litoral, a Brenda tá no Interlagos, Joesley Nunes, o Daniel, a Mônica Geraldino, também a Zezé Melo do Interlagos colado na Litoral, Lúcia tá em Nova Venécia, coladíssima com a gente, que legal. Bom, então vamos ficar bem informado, vamos lá.
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0: Bom, quem visita a mega tirolesa dos Pontões Capixabas, localizada em Pancas, no noroeste do estado, percebe que as atividades estão suspensas. Segundo a prefeitura, a interrupção ocorreu em razão de um processo de concessão para definir o novo modelo de gestão do equipamento turístico. Considerada a maior tirolesa da América Latina, a atração foi inaugurada em agosto de 2024 e possui cerca de 3 quilômetros de extensão.
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0: Os pinguins que chegam ao litoral do Espírito Santo durante o temporal de migração no inverno vêm sendo encontrados em estado de saúde cada vez mais grave. Neste ano, o Instituto de Pesquisa e Reabilitação de Animais Marinhos, o IPRAM, já registrou o encalhe de 7 animais e a maioria morreu pouco depois de ser resgatada. Especialistas do IPRAM identificaram uma piora no estado de saúde dos animais resgatados nos últimos 3 anos. Se antes eles chegavam às praias capixabas apenas desnutridos, agora também apresentam doenças graves, como infecções causadas por parasitas, bactérias e fungos, o que reduz significativamente as chances de sobrevivência.
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0: A Copran, Cooperativa de Empreendedores Rurais de Domingos Martins, inaugura no dia 4 de julho uma unidade de beneficiamento de pescados no distrito de Ponto Alto, em Domingos Martins. O investimento de 12 milhões de reais vai ampliar a capacidade de produção de filés e industrializados a partir da tilápia, peixe largamente produzido em cativeiros da região. O objetivo, além de agregar valor, é ampliar presença no varejo do Espírito Santo e, mais pra frente, chegar ao Rio de Janeiro e São Paulo. Informações ficam por aqui, voltam daqui a pouco, a partir de 9:20.
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0: E aí, muito bom dia. 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Obrigada pela audiência. Como, por exemplo, a Maria da Penha do Interlagos. Bom dia, Maria da Penha. E aí, beleza?
1: Bom dia, gateza.
0: Bom dia, lindeza.
1: Ótima semana pra nós.
0: Obrigada. E ela já mandou uma cena de final de semana, um almoço em família. Que delícia. Obrigada por ter mandado, tá? A Andréia do Araçá amou aqui, né? Já viu o videozinho? Seu videozinho tá no status, tá, Dedéia? Um abraço, lindeza. E tem a Eliene Santana, que pediu pra trocar de trilha. Bora trocar, então. Ó, começar o dia fazendo festa. Então, o dia começou muito bem, né? Porque a Eliene Santana pediu pra trocar de trilha pra homenagear o filhão, Guilherme, fazendo 22 anos de muita felicidade, Dani. Valeu, ô Guilherme. Receba a homenagem da sua mãe Eliene. E a gente faz o quê?
2: Vamos nesse amor.
0: Bom dia!

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1: Do Diego e Vitor Hugo. Legal, né? Oi, Aline Sossai. Tá no São José, coladíssima na litoral. Muito

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1: Diego e Vitor Hugo, legal, né? Oi, Aline Sossá.

0: as cenas de final de semana, mandando, lógico, né, as suas homenagens devidas e cabidas, é sempre muito legal. Ezequiel, motorista de app, né, a Nilsa do Interlagos, oh, Gabriela do Estoretama, um abraço. Paulinho Berti, bom dia pra você também e sua vida nova, né, Freitas, né? Obrigada por estar colado aqui. O Miller também colado com a gente, a Maria das Graças lá de Jacaraípe, valeu. Regina do Araçá, Maria Isabel de Soretama, Elisângela do Palmital colou com a gente, também quem mais? A Edna da Bagueira, Juliana, Mari também do Movelar, Sirleide do Canivete, Karina lá do centro da cidade também colou conosco, que legal. Temos também a Rosemary Carlesso, lá do Pontal do Ipiranga. E a Yara também do Pontal, só que lá no sítio duas Anas, né? Galera do Areal também, que legal. Laís de Baixo Quartel colada com a gente. Temos a Cléris na Fazenda Ipanema, em Bebedouro. Temos também no Santa Cruz a Regina Monteiro e temos a Marinelza, né? Ela que tá por aí vacinando aí os bichinhos, né? Hoje ela mandou pra gente que tá lá no córrego Amargoso vacinando. Então você que mora aí no Amargoso já sabe, os bichinhos estão sendo vacinados por aí, tá? 8:21, intervalo, a gente volta.
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0: muito bom dia, 8 horas 34 minutos. Que bom que você tá colado aqui na Litoral. Então, já deu uma olhada no nosso status? Hoje tem cenas de final de semana por lá. E aí, a Fernandinha resolveu botar pra quebrar, chegar chegando, mandou pra gente um vestígio de domingo, caranguejo na polenta, perfeito! Ó, oh, que vídeo maravilhoso, então, ó, lá em casa também teve caranguejo, mas não foi na polenta, não. Um abraço, foi com farofinha e vinagrete, que delícia! Um abraço, né? Aliás, um abraço pro Tião e pra Cida do Caranguejo e do Palmital. Obrigada pelo presente, tá? Michele do Jocafe, gateza, manda um alô pra mim que tô aqui, ó, ligadinha na melhor do Espírito Santo. Eita, nós, Michele, valeu. Gigi, tá lá no ABC Paulista, em São Paulo. Ela tá por lá nos acompanhando pelo aplicativo. Baixou e leva a gente pra onde for, né? Obrigada, querida. Manda alô aí pra minha filha Gigi, Neto Brian e Jean Ezequias, Dani. Todos os ouvintes da Litoral, que Deus abençoe a nossa semana. Obrigada, sua linda. E a Aline Sossai, Dani, vestígio final de semana. Cuscuz com café quente, delicioso. Galera tá, né, vasculhando aí, tá mandando pra nós, né, a cena de final de semana. Até eu me animei, um domingão eu fiz um bolinho lá em casa, no maridão, né, tava, já tinha acordado mais cedo, né, então fui lá, fiz um bolinho, sabe de quê? Aí eu inventei, gente, coloquei, ó, né, eu coloquei assim, umas bananas, aí coloquei um pouco de aveia, um pouco de fubá e um pouquinho, sabe de quê? Botei canela, ai que delícia! Nada de açúcar, nada de açúcar, né? Coloquei só a banana e a canela, já puxaram o açúcar e ficou bom o trem, tá? Gostei demais, meu marido também! Dani, eu também fiz, fubá de milho também, um bolo! Legal, que legal, então fomos duas, né? Pode mandar foto que a gente coloca no... Eu já coloquei meu videozinho lá. Ah, tá, coloquei também maçã picadinha, né? Pra poder dar mais um docinho e ainda decorei com a maçã e uns pedacinhos de banana. Vai lá e dá uma olhada, né? Vocês vão logo achar o bolo que eu fiz, porque tem a musiquinha, né? Fica, vai ter bolo. Vai lá e dá uma olhada, você vê. Genilda Coitinho tá colada. Oi, gateza, bom dia, bom dia. Gigi Pereira já apareceu. A mãe manda alô, ela aparece. Bom dia, querida. Obrigada, galera. Vai vindo, vai vindo, vai vindo. E eu só tô aqui, feliz da vida com vocês. Bom dia pra todo mundo.
1: Bom dia, Dani.
0: Valeu, meu amor. 8h37.

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0: pessoal, é Ferrugem.
1: Bom dia.
0: Pupurrizinho, né?
1: Bom dia,
0: um pupurrizinho de pagodes pra você, ó, encerrando essa hora do nosso Litoral Rádio Show. Já já tem 45 minutos de música, tá? Agora quero mandar um abraço, né, pra Genilda, que tá lá só olhando o videozinho no status, mandando um emoji de coração. Bom dia, gateza, bom dia, Genilda. Aline só sai, Dene, sabadão, macarrão cremoso e um vinho, porque tava frio. Cenas de final de semana. E eu também fiz fubá, milho, né? Fubá de milho também, Dani, mas não teve tempo de postar não, tá? Meus filhos não dão tempo pra tirar foto não. Entendo, mãe de meninos. Imagina as férias chegando, né? Imagino. Um abraço, lindeza. Josi Abreu mandou foto aí, ó, né? Do arraiá. Raiado do CEIM, Geni Ribeiro de Souza, que legal, um abraço, lindeza, você tava bem a caráter, né, você e o filhão, um abraço pra vocês, tá? E o Rodrigo, a Pamela pediu, Dani, manda um beijo pro João Miguel, tá aqui na roça, na casa da vovó Rose, eita, Lagoa da Viúva na alta, nossa visita aí, nossa segunda visita aí, né, segunda, na terceira, né, visita por aí, vai ficar assim, tá na história ainda, né? Dani, ele ama ouvir a Litoral. Sério, Miguelito! Beijo pra vocês aí, tá? Rose, toda a família. Tá bom, Pamela? Um abraço pra vocês. E o Rodrigo Rodrigues, lá do Jacaraípe, tá colado e mandou aqui uma colagem dele com as suas princesas. Ai, que lindeza. Na verdade, é a rainha e a princesa, né? Um abraço, Rodrigo. Obrigada por estarem colados por cá. Bom, intervalo e a gente volta. 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
1: Tá bom, obrigada, Liliane. Obrigada por estar colada aqui. De vez em quando as meninas trocam, né? A Joquebed, que é oficial. Aí depois a Rosa, pô, também faz, né? Na falta da Joquebed. Hoje foi a Liliane. É sempre um prazer ter essas meninas por cá. Agora, segura aí que já já tem 45 minutos de música direto.
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1: Jonathanzinho Lima, sonho de amor aqui na programação. E quem, né? Vocês, quem não tem um sonho, né, gente? Não só de amor, mas de poder trabalhar com o que você gosta, ou de encontrar um trabalho, ter, né, uma profissão, ou de se formar, né, pra ter a base pra ser contratado em alguma empresa boa, sei lá, ter estabilidade, né? Oh, nesse último domingo, a Eliana, é a dos dedinhos, né? Ela recorreu às redes sociais para comemorar seus 2 anos já trabalhando na Globo. Olha só como o tempo voa, parece que foi ontem que ela chegou lá, né? Em uma publicação na sua rede social, a apresentadora disse o seguinte, ela disse que tá muito grata, tá? E é postando aí uma sequência de fotos, né? No Plim Plim, no Globo da Vênus Platinada. Ela celebrou a data, ela disse que parece que foi ontem, mas quando ela olha para todos os lindos programas que ela já apresentou na Globo, ela vê quanta coisa aconteceu, quantas pessoas especiais ela conheceu e quantas histórias ela já viveu. E aí, na sequência, ainda na legenda, ela diz que ela segue feliz, motivada e com o mesmo frio na barriga de quem acredita que sempre existem caminhos para fazer melhor e aprender. Com certeza, concordo em pleno, com todos os S's e R's aqui, ó, da Eliana. Ela disse que a vida pede movimento, né? E ela topa estar nesse ritmo com muita alegria e profissionalismo. É a minha frase, gente, é a minha frase. A vida pede movimento, né? E aí o que vier, você precisa fazer com garra, com vontade, entendeu? E cada vez aprendendo mais. Não importa se você já chegou a uma estabilidade na sua profissão. Todo dia você tem algo a aprender, é? Porque as coisas mudam, né? Tá aí a IA para tomar, né, vaga de muita gente, principalmente na locução, né? Então, se você não se reinventar, você fica para trás, você fica no ostracismo, você fica num buraco, né, num poço que você não vai conseguir sair. Então, você vai ter que fazer o quê? Aproveitar a terra que a galera joga em cima de você, tentando te derrubar, tentando te soterrar. Você vai usando a terra igual aquele burrinho, né, que jogaram no poço, daqui a pouco ele saiu. E por quê? Porque ele foi arrumando, foi subindo na terra. A terra, ele jogava a terra para soterrar, ele fazia, sacudia a terra e subia. Mas ia subindo, a terra só ia servindo de base. Então, o que as pessoas fazem para te derrubar, use como base para você subir, beleza? Venha pra tona, venha subindo, meu bem. Porque aí você vai ver que ninguém te derruba, tá? A única pessoa que pode derrubar você, sabe quem é? Você mesmo. Pense nisso. Oi, querida Franciane, um abraço, querida. Bom dia, segundou da melhor forma, né? Valeu, obrigado. Todo mundo já preparadinho aí, ó. Só na torcida, pro jogão de bola mais tarde, Brasil e Japão. Brasil, amarra o amor na chuteira, porque hoje tem que ganhar, meu bem. 7:19:17.
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0: Bom, um acidente envolvendo uma ambulância e um carro de passeio deixou 5 pessoas feridas na tarde do domingo na BR-262, na altura do quilômetro 117, em Conceição da Barra, região serrana do estado. Aliás, Conceição do Castelo, na região serrana do estado. Segundo a Polícia Rodoviária Federal, a ambulância pertence ao município de Brejetuba, município da mesma região. No veículo estava um motorista, uma enfermeira e uma paciente. O SAMU socorreu todas as vítimas, que foram encaminhadas ao Hospital Padre Máximo, em Nova Venécia, aliás, em Venda Nova do Imigrante.

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1: Um trabalhador de 41 anos morreu após ficar soterrado em um silo de armazenamento de grãos em uma granja no bairro Caramuru 2, em Santa Maria de Jetibá, região serrana do Espírito Santo. O acidente de trabalho aconteceu na tarde de sábado. Segundo a Polícia Militar, o funcionário realizava limpeza no interior de um dos silos da empresa quando desapareceu. Ao perceberem a ausência do trabalhador, colegas iniciaram buscas e o encontraram soterrado pelos grãos. Em nota, a polícia científica informou que, após a retirada do corpo pelos bombeiros, a vítima foi encaminhada ao Instituto Médico Legal em Vitória, onde passará por necropsia antes de ser liberado para os familiares.
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1: Localizada em uma região distante do litoral, Pinheiros nem por isso vai deixar de ter na água sua principal atração turística. É que no dia 3 de julho será inaugurado o Balneário Municipal, o maior espaço de lazer da cidade, no extremo norte do estado. O lago tem 9 mil metros quadrados, capacidade para reservar até cerca de 15 mil metros cúbicos de água e será abastecido por nascentes existentes na região rural denominada Pedro Pereira. A obra, no valor de R$5 milhões, foi bancada com recursos da própria prefeitura e foi iniciada em maio de 2023. Daqui a pouco, a partir das 11h20, tem mais informações.
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2: É isso, né? Então, com Dona Luan Santana, participação do Léo Foguete, a gente encerra 45 minutos de música aqui na Litoral. Eu aproveito para mandar um abraço para Daiane, que tá lá no Jocafe 2. Bom dia para você também, lindeza. Obrigada pelas flores virtuais. Gracileia, bom começo de semana para nós, lindeza. Obrigada. E tem a Selminha Moraes, tá lá no Canivete, só olhando aqui o videozinho no status, né? Ah, ela tá por lá. Tem a Gesiele no Jocafe 2. Admilson Fontoura tá no Planalto. Nani tá no Santa Cruz, né? Obrigada. Lucinete Pacheco tá lá em Soretama. Obrigadinha também pela audiência. O Júnior e a Kelly, casal Rodagem, tá lá no Nordeste afora, levando a gente com o aplicativo. Valeu, obrigada. Margarida Rocha tá em Soretama, colada na Litoral. Obrigada também pela audiência aí. Leuciane também tá coladinha. Zilminha tá lá no Pontal do Ipiranga. Valeu. Obrigada. Diane Cristina tá no Planalto. Rosângela tá em Povoação. A Naelson Miranda tá em Bebedouro. Luciane também tá por lá, né? Em Bebedouro, coladíssima na Litoral. O Breno tá no Jardim Laguna. Maísa tá em Brejo Grande, coladaça. E tem a Mônica no Interlagos. Coladinha, coladinha. Oi, Clauber. Bom dia, Dani. Bom dia, lindeza. Obrigada por estar colada aqui com a gente. Tá trabalhando e ligado na Litoral. Muda de trilha? Mudo, mas pra quem? Pra quem que você quer que eu mude de trilha, meu amor? Fala pra mim daqui a pouco, tá? Ela tá digitando. Vamos aguardar o digitando da Clauber. Fala, querida. Você vai mandar seu alô pra... Seu pediu pra eu trocar de trilha pra você homenagear quem? Enquanto você escreve, eu vou mandando alô, né? Pra Caroline, que tá no Interlagos. Também, quem tá no Interlagos também colado na Litoral é o Renato Vieira. Lá no Linhares 5 temos quem? Deixa eu olhar. Jocilene Santana coladinha. Vagão, ô Vagão, obrigada por estar colado aqui. Fábio Bremenkamp também. Dene, manda um alô aqui pra nós aqui na Interarte. Pra Bahia, Ceará e Marcos. Valeu, queridos. Obrigada por estarem colados aqui, tá? Tininha tá no Nova Esperança. Hoje tem Brasil, Dene. É, hoje tem Brasil e Japão. Se eles têm o Monte Fuji, nós temos a Floresta Amazônica, né? E se eles têm o Dragon Ball, nós temos a Turma da Mônica. Tão por cima. Obrigada. Lele Motoboy tá coladinho, né? Bom dia. Colado na Litoral. Valeu. Obrigada por estar colado aqui. Oi, Badu. Badu colou aqui com a gente. Ela também pediu pra trocar de trilha. Como foi ontem, né? E ontem não teve locução local, a gente troca de trilha sim. Então a gente troca de trilha no sábado ou na segunda. Então bora trocar. Só nesses casos, tá? Porque normalmente é trocar de trilha pra quem tá aniversariando no dia. Aí a Manu, a Emanuele Badu pediu pra trocar de trilha. Troca aí, maravilhosa. Ontem, foi ontem, né? Murilo e Stacy, amores da minha vida. Murilo 16... Stacy 6, são os meus filhuscos. Ô, minha lindeza, obrigada, obrigada mesmo. E a Clauber pediu pra trocar de trilha pro seu filho Tiago Paris, fazendo aniversário hoje, Dani, 26 anos. Uau, já tem 26, né, Clauber? Meu Deus do céu, como o tempo voou! E a gente faz o que com o bolo deles? É isso, a gente volta já.
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0: esse povo todo aí, um fofocando, né? Fofoqueiros, fofoca do ano pra você. Depois diz que sua mulher que fofoca. Oi, Verônica Boa, que legal. Fala aí, o que você manda?
1: Tem uma semana abençoada para nós todos, né?
0: Aê,
1: que
0: legal.
1: O Brasil ganhe.
0: E essa foto aí é o quê?
1: Aí tá a Dona Maria com os netos.
0: Ah, tá. Foi aniversário dela, é isso? No final de semana? Beleza. Vaguinho do Juparanã falou que tá na hora de ativar o modo TAS, porque daqui a pouco tem jogo. Tá certo. Marcos Campi tá no Interlagos. Edmer, residencial Mata do Cacau. E aí, a própria Verônica pediu pra trocar de trilha. Foi isso, bebê? Fala comigo, bebê.
1: Bom dia, Dani.
0: Bom dia.
1: Tudo bem?
0: Tudo.
1: Troca de trilha aí pra mim.
0: Troquei.
1: Pra Dona Maria Agostinho, 70 anos.
0: Tá certo. Ei, Dona Maria Agostinho, ela mandou uma foto, né?
1: Uma semana abençoada para nós todos.
0: Valeu,
1: né?
0: Meu amor, obrigada. Então ela mandou foto aí do aniversário da Dona Maria aí, ó, com os netos. Que legal. Então tá, pediu pra homenagear na litoral, a gente homenageia. E a gente faz o que então com o bolo da Dona Maria? É isso. Então encerramos o Litoral Rádio Show, que volta amanhã às 7, tá? 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
2: Fica aí, depois do intervalo, tem

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1: É isso aí, 60 minutos com as suas preferidas. É sempre legal ter você por cá. Porque aqui você sabe, né? Com certeza. E você, claro, que tá sempre legal coladinho aqui com a gente. Não, não fala comigo, bebê.
2: Bom dia, tia Ben. Tô ligadinha na Litoral.
1: É, obrigada. Tá ligadinha na Litoral. E você também tá legal demais. Gente, uma informação aqui. Você lembra do Carlos Alberto Parreira? Pois é. Ele é ex-treinador da seleção brasileira, né? E ele atualmente está com 83 anos. E ele passou por um procedimento de cauterização para conter um sangramento nasal. Segundo o boletim divulgado ontem, o procedimento realizado sábado foi bem sucedido. Ele foi o técnico da conquista do Tetra na Copa do Mundo de 1994. Ele está internado desde 16 de junho com um quadro de inflamação pulmonar. Está lá na unidade de terapia intensiva, também chamado de UTI, do Hospital Samaritano, na Barra da Tijuca, em Rio de Janeiro. De acordo com o hospital, ele está estável, mas continua sedado, respirando com auxílio de aparelhos e ainda necessita de cuidados intensivos. E não há previsão de alta da UTI do Parreira, tá? Ele enfrenta, desde 2023, um linfoma de Hodgkin. É um tipo de câncer, né, que acontece no sistema linfático. Desde que descobriu a doença, ele passou por sessões de quimioterapia. E, né, por enquanto, ele continua, né, internado na UTI, fez esse procedimento, né, para conter o sangramento nasal e foi bem sucedido. Essas são as informações, né, de atuais aí do hospital. Agora eu quero mandar um abraço pra Rosália, que tá lá no Planalto, só curtindo, né, aí o videozinho que tá no status. Curta também as postagens da galera, tá muito legal as imagens de final de semana. O amado Rony tá colado em Jacupé. Oi, Dani, bom dia. O Brasil hoje vai ganhar de 3-1. Que legal, ó, a opinião dele. Né, o Júnior já mandou, já viu também o videozinho, mandou um emoji pra nós. Oi, McDonald's, bom dia. Fala aí, bom dia.
3: Bom dia, minha amiga Dani Passos, seu amigo McDonald's. Estamos aqui hoje pelo Planalto, aqui trabalhando aqui no Auto Parts, aqui no amigo Boldini, Auto aqui no bairro Planalto. Tá todo bom. Mundo que tá ligado na Litoral. Valeu, tamo junto, Nene Passo. Hoje é lá em casa, hein, no cantinho do McDonald's, hein? Aquele churrasco, hein, com a galera do McDonald's, hein? Chega pra cá. Interlagos é nós. Valeu, tamo junto.
1: Obrigada.
3: Um abraço pra Dona Luzinha. Dona Luzinha tá brava comigo hoje, hein?
1: Tem que amansar a fera. Dona Luzia é braba. Olha, ninguém segura. É isso aí. É fogo de morro acima e água de morro abaixo. Dona Luzia é braba, sai de baixo, né? Um abraço, viu, McDonald's? Hoje, infelizmente, não vai dar. A gente já firmou compromisso, né, com uns amigos lá no centro da cidade, né, a Alciene, Daniel, fizeram também a gentileza de nos convidar. Estaremos por lá daqui a pouco para conferir, né? Quem sabe uma vitória do Brasil? Não, vai ser a vitória do Brasil. Vamos pensar positivo, né? Oi, Sebastião. E aí, o que você manda? Bom dia.
4: Bom dia, Dani. Dani, ontem foi a comemoração da minha tia.
1: Ah, é?
4: Marlene de Souza.
1: Olha.
4: E da minha irmã, a Lucy Lopes.
1: Ah, beleza.
4: Desejar um feliz aniversário pra minha travada, que foi ontem.
1: Aham.
4: Eu estive lá no evento da Festival Days.
1: Que legal.
4: São Mateus. Valeu, Dani.
1: Valeu,
4: tá na Litoral, tá mais que legal.
1: Obrigado. Foi uma festinha animada, né? Ele mandou um videozinho que já tá no status. A Verônica mandou aqui os comes, né? Que teve lá no aniversário da Dona Maria. Eita, no churrasco. Ô, feijoadinho, a feijuca. Maneiro. Regina do Araçá mandou aqui, ó. Arraiá com minhas lindas irmãs e sobrinha, Dani, toda a família. São as cenas de final de semana dos ouvintes da Litoral. Vem ver você também se você é contatinho. Se não for, é só falar, Dani, eu quero ser contatinho da Litoral. Eu te adiciono. Aí você tanto visualiza quanto participa. Manda pra gente aí o seu material que daqui a pouco tá aqui no status, tá? Enquanto isso.
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1: É isso aí, 60 minutos com a sua preferida. Um abraço, gente do céu, né? Jogão de bola daqui a pouco. Você tá assim, né? Torcendo para que o Neymar cale a boca dos críticos? Pois é. Maior artilheiro da seleção brasileira, Neymar entrou em campo contra a Escócia, né? Estreou na Copa do Mundo 2026. Ele que tá com 34 anos, né? Jogador de futebol, disputa o torneio pela quarta vez. E conta com o apoio, sabe de quem? Sabe de quem? Ronaldo Fenômeno, que mostrou favorável o retorno do atleta no Santos, né? Pra Ronaldo, Neymar é decisivo em qualquer jogo da seleção brasileira. Pelo simples motivo, ele diz que não vê outro jogador no elenco atual com a mesma capacidade que o Neymar tem para ganhar uma partida. É isso, o Ronaldo comentou logo né, na entrevista do jornal francês L'Équipe. E aí, em seguida, também, ele falou que, ele comentou, né, que a situação atual vivida pelo craque, lembra que ele mesmo viveu na seleção brasileira em 2002, você lembra disso? E foi campeão. O cara tava desacreditado, a galera chamava ele de gordo, ele tava vindo de uma lesão no joelho, né, a galera falou, ele tá gordão, né, tá lesionado, vai fazer nada. O cara, da noite pro dia, foi lá, cortou o cabelo, tacou um cabelo estilo cascão, e aí, né, foi decisivo. Né? Aí o Ronaldo fala, né? Ele foi liberado pelos médicos, está fisicamente apto e agora tem a chance de calar a boca de todos que não acreditam nele, né? Foi a mesma coisa que ele viveu e aí ele apoia totalmente o Neymar. E você, ouvinte da Litoral, você apoia totalmente o Neymar também? Quer que ele realmente cale a boca dos críticos? Ou você acha que não, né? Que ele não vai render tanto assim, né? Bora esperar, né? Sempre o melhor, né, gente? Ele gosta do que faz, então vamos aguardar, né? Um abração aí pra galerinha. Tainá do Jocap 2, né? Também Anderson, tá coladinho no... Anderson Conceição tá lá no Chapadão do 15, mandou umas cenas de final de semana, né? A festa junina do Theo e da Maitê, que lindos que eles ficaram, vestidos aí, ó, né, de caipira. Também teve pesca esportiva, né, no final de semana, que legal, maneiro, obrigada, viu, gente. O Naldo tá lá no Planalto também, bom dia. E a Luciane Mergassi pediu pra trocar de trilha, o povo tá festivo hoje, né? Luciane mandou aqui, ó, Dani, gateza, troca de trilha, que é uma gatinha especial, a minha neta Ayla Maria, tá completando 6 aninhos de amor, carinho, e os parabéns da vovó Luciene, do tio Lucas, da tia Natália, do primo Davi e do avô Mauro. Eu amo essa gatinha, que é muito abençoada por Deus. Ah, então tá bom, tá mandada essa homenagem pra essa gatinha, né? Nossa querida Ayla Maria, receba os parabéns de toda a família, especial da vovó. Da vovó Luciene Mergassi. Bora então comer o bolo. Vamos continuar então.
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legal. Alex Warren, o Mary. Pra você na programação aqui, ó, encerrando 60 minutos de música. Aí eu mando abração pra Joelma, que tá lá no Mover lá. Bom dia, Dene. Aí a foto, final de semana, eu e minha amiga no arraiá da empresa. As duas vestidinhas de xadrez, que legal, um abraço. Obrigada, obrigada pela contribuição no nosso status, que hoje é dia de cenas de final de semana, né? Obrigada, tá bom, Joelma? O Doval tá lá no aviso, Sara tá em Jacupemba, no residencial Mata do Cacau. Tem lá Edmê, obrigada, lindeza. Jean Souza, Pontal do Ouro, também na escuta. É o Rodrigo Oliveira, colado, Verônica Boa. Tem a Selminha do Canivete e você, onde você estiver. Muito obrigada por estar colada aqui, tá? Então encerramos 60 minutos de música que voltam às 16 horas com o Thiago Zanucci. Já já a gente vem com só as melhores atuais de todos os tempos. E ó, respira e não pira. A gente já começa, né? Os nossos só as melhores com 45 minutos de música. E depois do...

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1: É isso aí, 45 minutos de música na sua Litoral, dentro do Só as Melhores, rolando, né, até essa última hora do nosso Só as Melhores. Começamos com 45 minutos só para dar aquele upgrade, né?

0: 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Então manda pra gente aí a sua mensagem completa e a senha correta, tá? Oi, Odaí, tá colado, né? Obrigada por estar coladinho aqui com a gente. Valeu, queridão. A Luciane Mergassi já tinha mandado, né? Pedido pra trocar de trilha, pra homenagear sua netinha Ayla. Ela mandou a foto dela, sapeca. Linda ela. Obrigada por compartilhar conosco, tá, lindeza? Também temos aqui o Júnior. Fala aí, Júnior. Bom dia.
1: Bom dia, Litoral. Bom dia, Dani.
0: Bom dia
1: a todos aí. Um ótimo dia pra todo mundo e um bom fim de semana, boa segunda-feira.
0: Valeu.
1: É, da manhã falei que tava no São João,
0: ainda
1: tem um perdão. Fala pra nós que tá na Bahia, mas estamos conversando em outros estados aqui.
0: Tá bom.
1: Um bom dia pra vocês
0: bom
1: aí.
0: Bom dia, obrigada.
1: Um ligadinho na Litoral. Valeu, Dani, valeu,
0: valeu,
1: Litoral. Um bom início de semana pra todos
0: tem,
1: aí,
0: tem
1: tá bom?
0: Tem São Joãozão, tem São João, tem o São Pedrão, não é isso? Legal demais. Um abraço pra vocês aí, tá? Marlilson tá lá no São José Colado. Taiane Brandão tá no Jardim Laguna. E Alice não esqueça aquela carta de amor. Tá colada com a gente lá no Interlagos, né, Alice? Thelma Iago tá no Jardim Laguna. Temos a Clara Seidel, tá no Inter também, né? Obrigada, gente, pela audiência, tá? Bora participar todo mundo aqui. Bom dia pra todo mundo. Vamos continuar com música. Daqui a pouco tem informação no Se Liga.
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0: Bom, a NASA tá correndo contra o tempo para salvar um telescópio envelhecido de cair de volta à Terra com uma ousada missão de resgate. A operação de resgate de US$30 milhões terá início na semana, né? Ou melhor, nesta semana, com o lançamento previsto de um robô salvador.
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0: Pelo menos 230 concursos públicos e processos seletivos estão com mais de 39 mil vagas efetivas e temporárias abertas em todo o país. Os postos estão disponíveis em cargos de todos os níveis de escolaridade. Além das chances iniciais, também há formação de cadastro de reserva. Os salários podem chegar a R$39 mil. As vagas são para selecionar servidores em governos estaduais e municipais, instituições de ensino, câmaras, órgãos de judiciário, polícias militares, entre outros. Confira todas as vagas em agazeta.com.br.
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0: Um jovem de 18 anos foi preso na noite de sábado no bairro Sernambi, em São Mateus, no norte do estado. Na ação, foram apreendidos R$33.152 em dinheiro, uma pistola calibre 9 milímetros, carregadores, munições e uma grande quantidade de drogas. Ele foi conduzido à Delegacia Regional de São Mateus, onde foi autuado em flagrante por tráfico de drogas majorado e encaminhado ao Centro de Detenção Provisória, CDP. À tarde, a partir de 2h30, teremos mais informações.
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0: Marília Mendonça, Ausência, só pra encerrar aqui, ó.
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0: Já já a gente vem com a última sequência do nosso Só as Melhores, é, atuais e de todos os tempos.
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0: Jorge, é Matheus, amo noite e dia, é desse jeitinho, né? A gente ama noite e dia, saber que você tá colada aqui, ó, na nossa programação. É muito maneiro, então fica aí, ó, atento, porque agora eu vou mandar um abraço pro Elter, que tá lá no BNH colado, Maria da Penha do São José, cheguei, Dani, chegou quase no finalzinho, mas o importante é que chegou, tá? E o Vanderlei do Vila Maria também já deixou aí a participação, deixou um, né, um bom dia muito, com muita fé, paz e amor mais cedo, e agora já chegou pra participar aqui, ó, concorrer ao rodízio, né? Então, gente, muito obrigada. O rodízio será sorteado quarta-feira. Hoje, quem, né, pegou aí a participação legal, mas continue participando, né? Porque quarta-feira o sorteio vai rolar, beleza? Oi, Amália! Oi, tô aqui também. Também chegou no finalzinho da prorrogação, né? Obrigada, lindeza. Falando nisso, daqui a pouco tem jogão de bola, Brasil e Japão, né? Quem perder tá fora, volta pra casa. Eita, nós. Então, bora lá botar o amor, né? Amarrar o amor na chuteira e vamos lá. Gente, um grande abraço pra vocês. A gente volta a se falar amanhã a partir das 7. Aliás, às 7 não. Amanhã a gente vai se falar a partir das 2 da tarde, tá? Amanhã a Denizinha vai estar no horário da tarde, beleza? Então, deixo vocês com Geninho e Mariana Fagundes, pião todo tatuado. Aí, daqui a pouco tem Rede Litoral de Rádio a partir das 2, Thiago Zanucci por cá. Fui!
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0: Ah, vai. Chama, molecote, chama.
4: Chama, molecote.
0: Muito boa tarde, meu povo. E aí?
4: Boa tarde, Bruninho.
0: Boa tarde.
4: Estou.
0: Não, você

dia de Brasil e Japão. E aí, hoje vai ser o dia do arigatô, sayonara. Tem até o hino do Japão aqui, porque já vai ser tocado. Já começa a ser... Já tô recebendo aqui o hino do Japão, já tá sendo tocado lá. Cadê o hino? Aí, ó. Ó o hino do Japão.

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0: de reunião Molecote. Tô aqui no salão, Zé Bonitinho. Tamo aí cortando os cabelinhos. Ah. Até uma hora estamos aí. Depois, nem sei. Eu acho que depois do jogo ninguém vai querer cortar cabelo, não.
1: Vai não.
0: Na litoral, mas que legal. Um abraço.
1: Acho que você tinha que fazer hoje os cortes do Ronaldo, aquele corte cascão dos anos 2002, lembra? Lá de 2002. Tem que fazer. Eu, ó, se o Brasil. Vou fazer agora aqui, ó. Vou lançar o desafio agora. Se o Brasil chegar até a final. Afinal, eu faço cabelo cascão ali. Vou fazer. Eu vou raspar tudo aqui e deixar só na frente ali o topete. Fechou, molecote? Quem vai vir nessa comigo aqui? É pra gente mandar energia positiva pro Brasil. Quero ver quem é que vai entrar nessa comigo, mas só se o Brasil.

0: sábado, domingo. Bora? Família de Vila Garrido! Tá ligado com o Bruninho, beijo. Acildo Carvalho lá de Coqueiral de Taparica também. Fernando de São Pedro. Ah, fala aí, Fernando!
1: Boa tarde, Bruninho Molecote.

0: Molecote.
1: Oi. Boa tarde, meu amigo.
2: Boa.
1: Palpitezinho pro jogo hoje é Brasil. 2-1.
2: 2-1, boa.
1: Cláudio da Taíde.
0: Tá anotado.
1: Abraço.
0: Cláudio 2-1 pro Brasil. E você, Matheus? Ah, lá vem o Matheus pra secar a vida da gente. Vai, Matheus.
3: Boa tarde, meu Bruninho. Matheus Daniels, eu trabalho na caminhada na quadra agora, né? Mais tarde tem Brasil e Japão, né? Eu acho que 2-1 Japão, ok?
0: Ah, não.
3: Então eu tô legal, que o sol tá quente.
0: Aham. Não, não. Gente, o Matheus tá torcendo pro Japão, velho. O que vocês acham que eu devo fazer com o Matheus Trevisani?

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0: Cote, olha aí a minha camisa que eu vou torcer pelo Brasil. Muito obrigada. Deus abençoe e fique com Deus. Brasil, 2-2.
1: 2-2? Neuza, como assim? Não, pode, vou voltar, vou lá na casa da Neuza, vou buscar a camisa que ela ganhou aqui da Litoral, que ela não merece essa camisa, não. 2-2, velho.
0: Um abraço aí pra minha cunhada Conceição de Vila Velha, que está aqui comigo, vai assistir o jogo comigo hoje. Tá. Beijo.
1: Bom, tá bom. Ô, Antônio de Alto Laje, meu amigo.
2: Boa tarde, molecote. Antônio de Alto Laje, o gato grande, charmoso e cheiroso. Ó, como estamos na hora do almoço, olha o almoço aí. Um arroz, um feijãozinho, um empim e uma carne de porco cozida. Bora que bora.
1: Tá bom.
2: Na Litoral, tô mais que legal.
1: Tá bom. Tá só nos preparativos também pro jogo de hoje. O Antônio de Alto Laje, que veio aqui hoje na rádio e não me esperou pra poder tirar uma foto comigo. É, desgramado esse Antônio de Alto Laje, velho. Ô, Silvana de Estrelinha também tá lá ouvindo. Tem a Ritiala Stephanie de Flecha 1. Quem mais? Karine Christian, de Aracruz. Bruno, já estão por aqui na preparação pro jogo, hein? Estaremos te fazendo companhia. Ai, que destreza. Mereço a desgramada. Fala aí.
3: Bruninho, te falei já, Bruninho. Bloqueia esse Matheus Trevisani,
1: Bruno. Vou bloquear
3: Bruninho.
1: Ele.
3: Bicho. Você não bloqueia minha pau, bicho.
1: É.
3: Meu, esse cara é contra o Brasil.
1: Ele é contra.
3: Manda ele lá pro Japão.
1: Vou mandar.
3: A passar sua vida de volta pro Damarnão. É. Não tem? Você tá doido? Cara doido? Maluco? É, é Matheus Trevisani. É. Toma jeito, porra. É.
1: Tá bom, Belê, um beijo. Ô, Kelinha, lá de Maria Ortiz.
4: Fala, Bruninho.
1: Oi.
4: Meu palpite hoje é churrasco.
1: Churrasco.
4: Eu amo sushi, mas não vai ser hoje, não.
1: Uhum.
4: Meu palpite é 3-1. Mata-mata. Beijo.
1: Hoje é.
4: Que é Kelly, de Maria Ortiz.
1: Beijo. Eu também gosto muito de comida japonesa, mas hoje vai dar churrasco. Gilmar.
5: Fala, molecote. 5-1, Brasil.
1: Aí você tá, também tá. Acho que tá esperançoso demais, meu parceiro. Porque. Hoje vai dar! Hoje vai dar Brasil, molecote. Conta pra mim aqui no WhatsApp 999-86-1050. Qual o seu placar?
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0: isso agora. O que você faz agora? Manda mensagem, porque tem ingresso pra você curtir o Dilcinho.
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0: Se liga aí, Dilcinho vai estar lá no

0: já dizia o pessoal que toma chifre aí. 1h23, participação do povo. Gabriel Santana lá do 1º de maio tá aí. Fala aí!
1: Chama, moleque!

0: pena do Bruninho, não, velho? Faltam 35 minutos pro jogo. E eu tô aqui, agarrado. Você tá aí. Será que alguém vai mandar pelo menos uma marmitinha pra mim de alguma coisa? Pode mandar, gente. Pode mandar uma marmitinha de um churrasquinho. Assim, uma marmita de torresmo. Como eu queria comer um torresminho agora. Manda aí. Pode mandar por Uber. Eu pago aqui. Pode mandar. Pode mandar aí. Ô, Felipe Bastos, lá da Praia de Itaparica. Também tem Edna Oliveira, tá me ouvindo em Bairro Garoto, Vila Velha. Jonatas Machado, de Santa Mônica, mandou aqui foto do trânsito. O trânsito já tá daquele jeito. Bruninho, pegar esse trânsito, Vitória, Vila Velha na terceira ponte, tem que compensar muito. O Brasil tem que ganhar pra fazer a gente passar por isso. Desse tipo, meu parceiro. Ó, Robinho tá lá me ouvindo, DJ. Tá, vai tocar hoje lá no Bar dos Meninos, em Vila Velha. Robinho, deixa meu nome na lista aí que eu vou junto com o DJ Jonas Brown, tá? Vamos lá. Tá? O Jefferson Andreata de Baixo Guandu acredita que hoje vai dar Brasil, 4-2. Valeu, meu parceiro. Paulinho Porteiro de Felpink, 2-1 pro Brasil. Antônio de Alto Laje, 3-1 pro Brasil. 3-0, ele falou, na verdade. A Verônica, 3-1. A Verônica de Feu Rosa vai de 3-1 pro Brasil. Rosângela! Fala aí, Rosângela!
1: Ei, Bruninho, molecote, oi. Boa tarde. Sou eu, Rosângela Bernardoni, do bairro São Miguel da Latina. É, Bruninho, tô aqui na expectativa, hein? Tô trabalhando ainda.
0: É, eu também.
1: Vou ver se eu consigo sair pelo menos 1h30. Bruninho, Brasil, vou colocar 3-1, né, Bruninho? Acho que tá bom.

0: da vitória. E o placar de hoje, com certeza, vai ficar 8-1 pro Brasil.
1: Tá bom.
0: Na litoral, eu tô mais que legal.
1: 8-1, velho? Nem o Carlo Ancelotti acredita nisso. Tá bom. Aí, ó. Amigo da onça.
2: Boa tarde, meu amigo trabalhador, dançarino. Um ótimo jogo pra você, tá bom?
1: Léo Pestana.
2: Um abraço do seu amigo Léo Pestana, no cangote.
1: Amigo da onça, velho. Amigo da onça. Fez uma videochamada comigo aqui que já tá lá tomando uma. Rosenberg!
3: Por mim, molecote, meu parça. Rosenberg de Interlagos. Você tá dando gelo no meu áudio.
1: Eu?
3: Você tá doido. Mas não adianta não, você não vai fugir. Eu vou ficar vitorando até as 15 horas. Você tá doido. Fui. Vitoral, eu tô legal.
1: Rosenberg de Interlagos. Ô, molecote. Então lá, vamos lá de música. Vamos colocar um panda aqui. E vai, Brasil!
4: Brasil!

0: Tô legal, Gustavo Lima, assunto que dói, 1h46. Vou pro intervalo rapidinho e volto já. Sai daí não.
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0: Legal, Cleiton Romário, Se Eu Te Perdoar, e agora tem... Dado de promoção, 1,56, só pra você ver que o Bruninho tá ao vivo, hein? Tô liberando dois ingressos pro Botecão Dilcinho, dia 10 de julho. Quem ganhou foi você, Marco França, final de telefone 5464 de Santa Luísa.
1: Você ganhou!

0: Vambora, tá no pique aí? Quero saber se o povo tá no pique. Alô, Tiroga! Falta quebrando aí, alô, Thiago! Também o bagulho tá esquentando aí em Linhares, Tiroga em Tolatina, em Cachoeiro. Também tem quem? Não, esqueci o nome do cara lá de Cachoeiro, Hermeson. Não é isso? É. Ô, molecote, como é que tá a situação aí? Vocês estão tocando? Vão tocar a Rádio Litoral a partir de agora? Porque eu vou ficar aqui até as três. Mas, claro, torcendo pra que o nosso Brasil arrebente, né? Com o Japão. É o Emerson lá na Litoral em Cachoeiro, molecote. Esqueceu aí, me passou errado. Brasil! Ó, falta dois minutos pra começar o jogo, hein? Vou continuar assistindo aqui da Rádio Litoral na Grande Vitória. Linhares, Colatina e Cachoeiro, programação local.
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Tô chegando aqui na minha, na sua, na nossa Litoral 96.9 de Linhares para todo o norte do Espírito Santo. E hoje eu tô naquele clima do filme Titanic lá no final, né? Lembra que o cara aparece lá no barquinho com a lanterna? Tem alguém aí, fazendo eco, né? Aquela voz sumia, assim. Pois é, gente, então...

Não vou fugir da regra, vou levar informação pra você, o que tiver acontecendo em tempo real, tocando barco normalmente aqui, né? Sempre passando o olho também na TV aqui, pra ver como que tá o nosso Brasil e Japão, beleza? E é isso aí, hoje é mata-mata, né? Hoje é daquele jeito, é tudo ou nada, meu. Ou a gente continua sonhando com o Hexa, ou a gente dá adeus. Esperamos que a gente continue sonhando. Essa é a verdade, né? No mais, é isso aí. Bora curtir. Mas, por outro lado, eu vou dizer pra você que a TV Gazeta, nesse momento, é a maior arquibancada do Espírito Santo, né? Então, e tudo a gente não tá perdendo, não, né? E é isso aí. Vambora, com muita música, alegria e diversão pra você que tá aqui comigo nesse momento. Solta o play, vambora curtir a nossa tardezinha. Sosseguei, Jorge Mateus.

certo momento, né? Uma bola um tanto perigosa ali na área do Brasil, meu Deus do céu. Ai, ai, ai, isso tá quase que um pênalti, né? Uma cobrança fora da área, mas tá perigoso isso aí, pelo amor de Deus. 2:15, é, rapaz, Copa do Mundo não pode brincar, né? É, daquele jeito, meu. Bom, é isso aí pra você que tá ligado, curtindo a Litoral. É, você que tá mandando as dinâmicas, pode continuar mandando aí, né? Qual o seu placar litoral pra concorrer aqui em nossas promoções? De quanto você acredita que o Brasil vai ganhar no Japão? Mais uma coisa, estamos percebendo, né? O Brasil está com mais posse de bola. O Brasil tá dominando a jogada, né? Apesar dessa cobrança

pai amado. E é isso aí, olha só, gente aí, tá afim de concorrer a um rodízio de churrasco aqui na programação da sua Litoral? Você pode mandar churrascaria e concorrer aqui, tá bom? A um rodízio

0: acontecer aqui, ó. É claro, aqui na Litoral a gente passa como tá o andar do futebol, mas também traz a informação tudo no tempo certinho aqui pra você, beleza?
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0: 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Henrique Litoral. Juliano, seja esse.

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gente, 2h36, rapaz. 36 minutos de jogo. Brasil vai aí, né? Tomando o gol do Japão. Ei, meu Deus do céu. Se não virar isso aí, né? Adeus, Copa do Mundo para o Brasil em 2026, minha gente. Mas muita coisa pode acontecer. Ancelotti pode mexer no time aí no segundo tempo, né? Ô, Brasil. O mais importante é pelo menos empatar nesse primeiro tempo aí, né, gente? Pra gente ter um pouquinho de esperança de continuar na Copa do Mundo. Mas por enquanto o Brasil tá indo embora, tá dando adeus, mas nem tudo tá perdido. É.

palpite, a sua resenha, né? E participar aqui de nossa programação, beleza? E é isso aí. Já já tem 45 minutos de música na sua Litoral. Solta a música, solta o play.

0: Obrigado, meu irmão. Você vê o time todo quando o Brasil tá no ataque. E, bom, 2h34 pra você ligado na Litoral. Vou pro intervalo e volto já já. Fica aqui comigo um instante só.
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2: Maravilha! Tá aí pra você ligado na Litoral. Eu só quero você, Ana Castela e Zé Felipe. Última noite, Natan com Léo Foguete, Israel e Rodolfo por aqui também hoje, não. 2h57, um intervalo. 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
2: É isso aí, pra você que tá aqui comigo, não me deixou só. Vambora então curtir 45 minutos de música, diretaço aqui na sua Litoral. Vem com a gente, solta o play, bora curtir. Menos é mais champanhe. No finalzinho tem Bora Pagodear.

Jansen. Som da Dua Lipa aqui na sua Litoral 96.9 de Linhares para todo o norte do Espírito Santo. Já não estamos assim com nossos corações estão preocupados, né? O jogo tá bem equilibrado e o Brasil voltou bem agressivo, gente. É isso aí, Casimiro. Rapaz, aí o povo tava pé da vida com o Casimiro. Perdendo muito passe, né? Fazendo muito errado. Amarelão aí, né? E, rapaz, o cara salva o Brasil dessa aí, né? E é isso aí. Tomara que demos uma virada boa.

0: E como é que é? Eu acredito que o Brasil vai virar. Voltamos com raça, força, foco, fé, vamos pra cima. Somos a maior seleção do mundo em termos de Copa do Mundo. E é isso aí, bora de música aqui na sua Litoral.
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0: Na litoral eu tô legal, tá aí pra você, ligado, ligada com a gente. 3:41 aqui no nosso 45 minutos, fechando por aqui, né? De volta logo mais na nossa programação. Brasil e Japão ainda em 1-1. Isso é melhor do que perder, acreditem, né? Muita bola pra rolar ainda, né? É, a gente pode virar, vamos acreditar que conseguimos virar esse jogo aí. E depois do intervalo tem o nosso Bora Pagode aqui na programação da sua Litoral, fechou? A gente tá aqui, ó, na Litoral e torcendo pelo nosso Brasil. E é isso aí, volto já.
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0: Daqui a pouquinho, depois do intervalo.
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3: Maravilha, estamos de volta para você ligado na Litoral 3:47. Bora pagodear, solta o pagodinho aí.
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6: Beleza, moçada? Muito bom! Pra você que tá ligado na Litoral, o Brasil está nas oitavas de final da Copa do Mundo de 2026. Que virada, hein? E aí, Japão, respeita o futebol do Brasil, rapaz. Casimiro e Martinelli, os caras que salvaram o Brasil hoje, hein? Protagonistas diferentes aí na Copa do Mundo e o Casimiro, quem diria, né, meu? Bom, pra você ligado na Litoral, é o seguinte, hein? Tá chegando 60 minutos de música aqui pra você. Bora então? Solta o play.
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6: Danilo.

Bom, gente, ó, que teste pra cardíaco foi esse jogo do Brasil com o Japão, hein? É, mas ó, os japoneses levaram, né? Falaram aí que a nossa seleção não era mais a mesma e tal, mas infelizmente o Japão tá dando tchau aí à Copa do Mundo, né, gente? Ó, eu vou falar uma coisa sincera com vocês aqui, né? O Brasil tem que fazer um pedido de perdão pro Casemiro, rapaz, porque o cara foi o herói da jogada, o herói do Brasil na Copa do Mundo, hein? Pois é, se estamos nas oitavas de final aí da Copa do Mundo, graças ao Casemiro, né? E claro, o Martinelli também que foi lá e deu aquela virada boa. É, que jogo, hein? Que jogo, meu irmão. Hoje foi difícil, foi complicado. E aquele gol, rapaz, do Japão, aquele bloqueio, meu Deus do céu, era difícil por aquele bloqueio ali, hein? Rapaziada, tava fácil não. E é isso aí, 4h15 pra você ligado na Litoral, bora de música.

0: Ninguém fica em casa, não.
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3: Tá aí pra você ligado na Litoral, assunto que dói, do Gustavo Lima. E rapaz, tá rolando a maior polêmica, né? Do Gustavo Lima com um prefeito de Pernambuco lá, rapaz, tá dando que falar. Por aqui também teve Me Apaixonei Nessa Morena, Natanzinho Lima, Nada Nada, Henrique Juliano, e Tem Que Provar Que Merece, Som do Mumuzinho, tema da Copa, hein? 4h37 pra você que tá ligado, curtindo a gente, bora de informação, é hora de hashtag Se Liga Litoral.
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3: E olha, gente, mudanças no WhatsApp, hein? O aplicativo de mensagem começou a liberar nomes de usuário, permitindo iniciar conversa sem compartilhar o número de telefone. A novidade reforça a privacidade dos usuários e aproxima o aplicativo de recursos já oferecidos por concorrentes. Cada pessoa poderá criar um nome único para ser encontrada na plataforma. Não haverá lista pública de usuários e será preciso conhecer o nome exato para iniciar o contato. O recurso também poderá contar com uma chave extra de segurança para evitar mensagens indesejadas. A liberação será feita de forma gradual para usuários em todo o mundo. Segundo a Meta, o objetivo é oferecer mais proteção e controle sobre os dados pessoais. Para criar um nome de usuário, basta atualizar o aplicativo, acessar as configurações de conta quando a função estiver disponível.
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3: E olha, gente, com a comunidade quilombola de Povoação em Linhares aprovou um novo acordo de reparação pelos danos do desastre no Rio Doce. Com a decisão, o território vai receber cerca de 430 milhões de reais com ações coletivas e indenizações. Os recursos serão destinados à obra de infraestrutura, geração de renda, educação e fortalecimento da comunidade. O acordo foi aprovado após um processo de consulta com participação dos moradores. A iniciativa faz parte da reparação pelo rompimento da barragem de Fundão em Mariana, ocorrido em 2015. A proposta garante que a própria comunidade participe das decisões sobre a aplicação dos recursos. O objetivo é reparar o prejuízo social, econômico e cultural causado pela tragédia. A expectativa agora é de que os investimentos comecem após a formalização das próximas etapas do acordo.
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3: E a cidade de Aracruz recebe nesta semana a cerimônia de lançamento da pedra fundamental da fábrica da montadora chinesa GWM. O evento contará com a comitiva de quase 20 executivos, incluindo dirigentes de empresas vindos da China. O investimento previsto é de cerca de 5 bilhões de reais. A futura fábrica será a maior operação da GWM fora do território chinês. A unidade terá capacidade para produzir até 200 mil veículos por ano. O projeto deve impulsionar a geração de empregos e atrair novos fornecedores para o Espírito Santo. A expectativa é de que a construção avance nos próximos meses após a cerimônia oficial. O empreendimento é considerado um dos maiores investimentos industriais da história recente do estado. O hashtag Se Liga Litoral de volta logo mais com informações do portal A Gazeta.
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Pra você que tá ligado, curtindo a Litoral. Olha, gente, os memes, hein, rapaz? Que tem de memes saindo aí do Casimiro, né? Muita gente pedindo desculpa, perdão, Casimiro. Mas tem gente falando que também, né? Que Casimiro, ele tinha que fazer isso pra se desculpar com o Brasil, né? Porque ele tava meio amarelão lá, errando bastante, rapaz. E não rendendo muito no meio de campo aí, né? Mas hoje... é, merece, né, aquele troféu que o Vini Júnior tem recebido lá de craque da partida. Hoje tem que dar pro Casimiro aí. Foi o cara que salvou o Brasil e colocou o Brasil nas oitavas de final na Copa do Mundo. E a gente pode continuar sonhando com o Hexa. E olha só, Brasil pode pegar ou a Noruega ou a Costa do Marfim, né? Então... é, não acredito que a Costa do Marfim possa passar a Noruega, né? A Noruega é um time bem, aliás, é uma seleção bem estruturada também. Então, assim, é uma barra pesada também que a gente vai ter pela frente. Mas aí, Brasil é Brasil, né? Temos bons craques e o professor Ancelotti, que é um cara muito visionário, que muda a partida quando ele vê que a coisa é não favorável, ele dá a mexida dele ali e o Brasil consegue bons resultados. E é isso aí.

0: aqui com a gente. Rapaz, teve gente que deu palpite aqui, né? Falando 3-2, 4-2, rapaz, ó, 4-1, né? Vocês estavam confiantes, né, meu? 4-2 aqui, ó, o placar litoral. Eita, vou falar pra você, viu? Foi barra, não foi fácil não, hein? Meu Deus do céu. A Penha, Penha Pauli tá com a gente também, obrigado pelo carinho. O Charles do Planalto, abraço a Maria da Penha do São José. Tamo junto, daqui a pouquinho tem o nosso litoral com você, fica aqui comigo.
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1: Maravilha, estamos de volta pra você ligado na Litoral. Que tarde gostosa, né? Tarde de bem com a vida. Eu acredito que você tá feliz, né? E aí, como é que tá seu coração? Como tá esse coração de brasileiro, meu? Depois, assim, de múltiplos mini infartos um atrás do outro. Meu Deus do céu. Agora vamos concordar, né? Que zaga fechada. Que bloqueio é aquele do Japão, rapaz. Japão tem um bom goleiro, né? Tem uma zaga difícil de furar, viu? Meu Deus do céu. O primeiro tempo ali foi uma dificuldade, gente. Uma dificuldade, né? Mas ainda bem que o Brasil chegou bem aí. Segundo tempo, conseguiu furar o bloqueio. Mas não foi fácil, não, viu? Ó. Parabéns aí pro Japão, mas não foi dessa vez, filhão. Não foi, não foi. A vez foi nossa. E é isso aí, gente. Com o nosso coração feliz da vida, cheio de alegria, né? A gente se empolga tanto. Porque, gente, ó, é um sonho que volta assim, né? A brilhar dentro de nós, a estrela volta a acender. E assim, tanto tempo, né? Que a gente não vê o Brasil levantar uma taça, 24 anos. E a gente, assim, vê muita coisa bacana acontecendo. Essa Copa tá sendo tão diferente, né, do que Copas passadas. A gente tá vendo as pessoas resgatarem esse amor pela seleção brasileira. Dá pra você tirar pelo tanto de ruas pintadas, de casas decoradas, né? Então, assim, que a nossa chama não se apague por agora, né? É, domingão tem mais um confronto aí. Tem as oitavas de final e Brasil pode pegar uma barra dura também aí, né, rapaz? Que é a Noruega ou a Costa do Marfim. Então, assim, vamos continuar acreditando, sonhando em busca da sexta estrela, né? 5:08 aqui na sua Litoral. Solta o play. Ludmilla chegando aqui pra gente. Canta muito essa menina. I love you too.

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6: Maravilha! De volta pra você ligado na Litoral, 5 horas mais 21 minutos pra você que tá curtindo a gente nessa tardezinha gostosa de Bem com a Vida, segunda-feira, 29 de junho. Você está ouvindo o nosso Litoral com você. Hoje é um dia pra ficar na história, né, rapaz? Brasil avançando aí e que bom demais. Bom, 5h22 pra você que tá curtindo a gente, vambora de música. Solta o play.
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6: 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Luan Pereira, Lençol de Seda, com Laura Prado.
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1: Aí pra você ligado aqui no nosso litoral com você, atriz demais. Foi o som do Murilo Rufi com Bruno Rosa, gerente da Sicredi, Bruno Marreto. Já tentei. Vou pro Sereno com participação de Ludmilla, Lençol de Seda. É o som da... do Luan Pereira com participação de Lauana Prado. 5h33, pra você que tá ligado, curtindo aqui a Litoral. É o seguinte, em intervalo eu volto já já, tá bom? 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Manda aí, vem ficar com a gente, eu volto já.
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2: É isso aí, pra você ligar aqui no nosso Litoral com você, 5h50. Champanhe ao som do Grupo Menos é Mais. Admita, Matheus e Cauã. Obrigado, moleque Fiduma e Jeca. Vai e chora. Som do Sorriso Maroto pra você que tá curtindo aqui a Litoral. Gente, os memes que estão circulando aí, né, rapaz? Meu Deus do céu, é cada coisa. Antielote dançando arigatô do El-chan. Isso foi demais, hein? Pedidos de perdão para o Casimiro. Tá bombando. Tá bombando aí nas redes sociais, né, meu? É brincadeira o negócio desse, rapaz. Pois é. Mas é isso aí, né? Pior ainda pro japonês lá, ó, que falou que a seleção brasileira não era mais o que era, coisa e tal. Que o Japão ia dar um show, mas só que não. Só que não, sayonara. É, pois é. Pois é, gente. É isso aí. Estamos acreditando, confiantes. E vamos continuar acreditando. E olha só, e as promoções continuam aqui na sua Litoral, beleza? Participe e vem mais novidade por aí, né? Brasil agora nas oitavas de final e as promoções continuam aqui. 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Beleza? 5h53. Segue de música. Simone Mendes.

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0: nosso litoral com você, eu e ela, clareou, nem pagando, Henrique Castro com Menos é Mais. Me ama ou me larga, Simone Mendes, 6 horas em ponto, pra você que tá ligado aqui, curtindo a gente. É o seguinte, hein, eu vou pro intervalo e volto já trazendo mais 45 minutos de música pra você que tá ligado, curtindo a gente, fechou? Ai, ai, galera, eu tava vendo aqui o vídeo, né, da embaixada japonesa. A galera tá assim, tá triste e tá feliz, né? Triste pelo Japão ter perdido, mas feliz, assim, feliz pelo Brasil ter passado também, né? Ah, meu Deus do céu. Mas no fundo eles são brasileiros, né? Porque assim, são japoneses que moram aqui no Brasil, então deve amar o Brasil mais do que o Japão, né? O coraçãozinho fica assim meio dividido, mas fica feliz também, de alguma forma, né? Bom, 6:02 o intervalo, eu volto já já. Fica aqui, ó, no Saia da Litoral.
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2: Muito bem, estamos de volta para você ligado aqui na Litoral. Então vambora, de mais 45 minutos. Solta o play aí, ó.
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2: Começando com eles, cadeira cativa, Zé Neto e Cristiano.

curtindo a litoral. O que é isso, mulher? É um caranguejo, né? Caranguejo congelada. Pra comemorar o Brasil. Eita, trem. Charles do Planalto também. Tá com a gente, ligado, curtindo. E é isso aí. Fala, meu garoto. Boa tarde, tudo de bom. Tamo junto.

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2: Maravilha! Daí pra você, gostosinha Anitta com Hitmaker Texana. Bruno Barreto por aqui também, pensamentos intrusivos, som do Thiaguinho. Simplesmente acontece, Pericão com Ana Castela. Vai, Brasil! Quem passou por aqui também foi Panda Ícaro e Gilmar com eles, Humberto e Ronaldo. E agora é hora de informação, chegando o hashtag Se Liga Litoral e os principais assuntos do dia, deixando você muito bem informado aqui, ó. Vem com a gente.

0: fábrica da montadora GWM em Aracruz. O terreno tem cerca de 1,74 milhão de metros quadrados, equivalente a aproximadamente 240 campos de futebol. O espaço será destinado à instalação de um complexo industrial automotivo da empresa chinesa. O projeto faz parte de um plano de desenvolvimento ligado ao programa Parklog de logística e infraestrutura. A fábrica deve produzir veículos elétricos e híbridos no Espírito Santo nos próximos anos. O investimento total pode chegar a bilhões de reais, com geração de milhares de empregos. Parte da área também será usada para estruturas de apoio ao desenvolvimento regional. O projeto segue agora para novas etapas de tramitação e implementação do estado.
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0: E olha, Padre Capixaba conquista reconhecimento internacional na área de liturgia católica. O sacerdote Tiago da Silva Vargas, da Diocese de Cachoeiro de Itapemirim, concluiu o mestrado em Sacra Liturgia em Roma. A pesquisa analisou a contribuição do Bispo do Espírito Santo para a preparação do Concílio Vaticano II. O estudo destaca a participação de Dom João Batista da Mota e Albuquerque Dom José Dalvit. As propostas enviadas pelos religiosos capixabas ajudaram nos debates sobre a renovação da liturgia da igreja. Com a defesa da tese, o padre passa a integrar o seleto grupo de especialistas formados pelo Pontifício Instituto Litúrgico de Santo Anselmo. A conquista reforça o reconhecimento internacional da Igreja do Espírito Santo na área litúrgica e representa um importante avanço para a formação pastoral e religiosa da Diocese de Cachoeiro de Itapemirim.
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0: E a UFES, Universidade Federal do Espírito Santo, abriu 600 vagas para cursos de graduação na modalidade à distância. As oportunidades são gratuitas e distribuídas em diversos polos do estado. Os cursos atendem candidatos que buscam flexibilidade para conciliar estudo e trabalho. As inscrições devem ser feitas exclusivamente pela internet no prazo previsto no edital. A seleção seguirá os critérios estabelecidos pela universidade. Os interessados devem conferir a documentação exigida antes da inscrição. O edital completo está disponível no portal da UFES com informações sobre os cursos e os polos. A iniciativa ampliou acesso ao ensino superior público e gratuito no Espírito Santo. O hashtag Se Liga Litoral fica por aqui. De volta amanhã na nossa programação.
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0: Brasil! 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
3: Daí pra você ligado, curtindo aqui a Litoral, pedindo a conta. Turma do Pagode com Zeca Pagodinho, por aqui gostosinho também, Anitta, Hitmaker e Felipe Amorim, Texana, Bruno Barreto. Bom, gente, é o seguinte, fechando os 45, de volta amanhã na nossa programação. Um intervalo rápido e eu volto já já. Daqui a pouquinho, passando a bola pra Vitória, os meninos estão chegando aí pra fazer a festa aqui no seu rádio. E eles estão animados também, hein? Ei, galera, todo mundo animadão aí, Brasil, pra próxima fase, né? A gente fica só a felicidade. Volte já.
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Na litoral eu tô legal, o coração não é de aço, esse é o som do Kaique, fechando aqui pra gente a minha participação. E eu quero agradecer a você pelo seu carinho, sua audiência, sua paciência, com o coração cheio de felicidade, assim como todos vocês, né? Feliz pelo nosso Brasil ter passado aí pelas oitavas de final. E vem mais barra pela frente, tá bom? É, o coração se recupera de uma e entra pra outra. Ou vai pegar a Noruega ou a Costa do Marfim. Então, é o seguinte, vamos torcer, passar energias positivas pro nosso Brasil. E é no domingo, né? O próximo confronto, rapaz do céu. Pelo menos tem uma semana assim de tranquilidade, né? Da gente focar, o Brasil se preparar. E é isso aí, gente. Forte abraço. Os meninos estão chegando aí. Oliver Anderson e Alex Bono aqui no nosso começo de noite. Eu volto amanhã. Amanhã, às 7, tá bom? É, revezando com a Dene. Dene passa amanhã às 2. Beleza? Tudo de bom. Boa noite.

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0: que? Um cara de sábado? Ficou, né? A parte da tarde.
1: Cara, hoje tá com cara de feriado.
0: Melhor ainda.
1: Tá literalmente um feriado. Eu olhando lá de casa, nenhum carro. Durante o jogo foi de curiosidade. Eu fui na janela só pra ver. Acho que nem domingo fica tão parado, tão calmo assim, cara.
0: Todo mundo concentrado.
1: Tá todo mundo concentrado. E nas horas que acontecia com as coisas, do gol, não sei o quê, meu, foi a bagunça.
0: Nossa.
1: Aí você sabia que tinha gente do seu lado. Que era aquele silêncio.
0: E se não, todo mundo focado, né?
1: Você tá louco, cara.
0: Isso. Ó, estamos aqui nessa segunda-feira ao vivo, dia útil pra nós.
1: Dia útil pra nós, pra todo mundo, ninguém se amanhece cedo não, né?
0: Não, o quê? Daqui?
1: É.
0: Só tinha, quando eu cheguei tinha um carro no estacionamento, um carro, eu tenho ideia.
1: Gente, que absurdo.
0: Um carro. Mas, hein, e você, como é que tá a sua segunda-feira, hein?
2: Boa noite, Alex, boa noite, Holiday.
0: Não,
2: ai, meus dois lindos da litoral. Essa Maurício.
0: Obrigado.
2: Eu tô com vergonha não, tá? Não tô com vergonha de mandar áudio.
1: Pode
2: porque...
1: mesmo não.
2: Toma, eu tô aqui no fone de ouvido, tá? Tô no bar tomando uma, no fone de ouvido.
0: Olha.
2: Ouvindo melhor, né? E... Tipo, eu trabalhei hoje. Eu saí do trabalho depois do jogo. Aí não deu pra me ficar bêbada, não, gente. Agora domingo, segura, mamãe.
0: Um beijo pra você, Lauriene. Obrigado pela participação. Tá no bar e com fone de ouvido.
1: Bom,
0: ouvindo a gente.
1: A próxima aqui, eu vendo aqui por alto, que é boa essa informação,
0: okay.
1: O próximo dia que caso for passando ali, chegar principalmente na semifinal, que a gente vai poder ter um feriado desse durante a semana, vai ser quarta-feira, 15 de julho, 4 horas da tarde.
0: Mas,
1: sacanagem no teu horário, hein?
0: Não é que dia?
1: Você vai estar de férias.
0: De férias.
1: Ah, que bonito, né? Sobrou pra quem?
0: Sábado, o próximo jogo é domingo, né?
1: O próximo jogo vai ser domingo. Às 5 horas, horário de Brasília e Nova Jersey. Caso vá para as quartas
0: de
1: final.
0: Onde?
1: Nova Jersey.
0: e aí?
1: Que aí pode pegar com a Sumafia ou Noruega.
0: Sim.
1: Caso passe, de domingo vai para a quarta de final, que vai ser sábado, 11 de julho.
0: No outro sábado.
1: Também mamão com açúcar, nada para nós. Não vai atrapalhar. Aí a semifinal é quarta-feira. 15 de julho, vai ser só essa daí, porque depois a final é no domingo, dia 19 de julho, 4 horas da tarde. Então, vamos torcer para que vá para semifinal. Porque se for para semifinal, então vai ter mais um feriado para nós aí
0: no meio
1: na
0: da
1: quarta-feira, mas eu tô um pouco me lascando. Não, claro que eu quero que passe, mas eu tô falando que, putz,
0: Oliver gente...
1: vai estar de férias. Não, pra gente não. Oliver vai estar de férias, então acho que quem vai ser o agraciado
0: mas pro restante
1: de chegar
0: da equipe
1: na hora do
0: é expediente
1: jogo.
0: Normal.
1: Restante da equipe, claro, todo mundo vai sair antes. Eu que vou estar aqui, vai ser eu. Pela segunda vez.
0: Só?
1: Pela segunda vez, cara, isso é verdade.

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0: programação dos 60 Minutos de Músicas. Ó, tem presente pra você já já, hein? Ingresso pro show do Sorriso Maroto.
1: Sim! O que, que foi?
0: Ah, tá. Você já na tela.
1: Ah, cara, eu esqueço disso. Essa câmera de segurança, sim, desgramada.
0: Abrindo um bocão aqui na
1: putz,
0: tela.
1: Putz, eu esqueço mesmo, cara.
0: Então, como tava falando, tem ingresso pro show do Sorriso Maroto.
1: Tem, Sorriso Maroto, tá vindo aí, 19 de setembro, na... falando igual a Narcisa. 19 de setembro, na Praça do Papo.
0: Ah, que loucura, aqui, que loucura.
1: É, que loucura.
0: Então, ó, Litoral com Sorriso Maroto é a senha pra você participar aqui no WhatsApp, certo?
1: Sim.
0: 999-86-1050. Muito bem, ó, deixa eu ver aqui, tem abraço e beijo pra Jezebel de Serra Mar. Ela manda beijo aqui, mandou boa noite, Alex Bono.
1: Boa!
0: E Oliver Wanderson. Deixa eu ver aqui, ó. Manda beijo pros filhos Thierry Wanderson, Tiffany, Stephanie, Stella de Jussara e também pra Stephanie. E o maridão dela também, o Matusalém e os netos, Raniel e Miguel Henrique e Azaf e Benjamin também.
1: Salve pra ela!
0: Amém!

0: gente que vai mandando, oi, aí envia. Vai dizer que envia.
1: Um monte de notificação,
0: é,
1: né?
0: É, eu tenho o costume de mandar tudo no textinho e mandar de uma vez.
1: Eu também.
0: Né?
1: Aqui, ó. Narizinho, tá na escuta em Castelo. Eu ganhei uma vez, eu chorei horrores no show. Mandou aqui a senha pro Sorriso Maroto.
0: Ah, pelo amor de Deus, quer ganhar agora um show pra voltar pra chorar. Por que, Narizinho? Você vai pro show não pra chorar. É isso que eu não entendo. O show é pra ficar feliz.
1: Mas não tem como, Alex. Show de Sorriso Maroto?
0: E pra chorar?
1: Não, mas eu acho chorar é de emoção, de alegria. Eu não é vou... choro de tristeza. Não. Quer dizer, também de tristeza, né? Porque o Sorriso Maroto tem algumas músicas que, meu, só Jesus.
0: É, meu filho. Tem que começar a pegar os ingressos, sabe pra quê?
1: Pra quê?
0: Pra forró. Forró, meu filho.
1: Por risca a faca?
0: É, que aí vai ver que é diversão.
1: Mas é que, ó, o show do seu ex-maroto, nossa mãe, emoção de início ao fim, né, Narizinho? Beijão pra você e boa sorte na promoção, tá? Daqui a pouquinho tem mais um resultado. Boa sorte também aqui. Aqui, ó, já respondeu, a gente sofre sem sofrer.
0: Ah, entendi. É, porque não tem jeito, né? A música, você tá cantando, aquelas letras. O negócio é quando lembra de alguém, é aí que o bicho pega. Mas quando é um trem aleatório mesmo, não tem ninguém no pensamento, como é o meu caso há muitos anos, aí já não tem essa coisa do sofrimento, que tá tudo certo.
1: Quer uma trilha dramática?
0: Não, nem um pouco, cara. É tão triste quando tem um coraçãozinho assim, fechado depois de tanto sofrer. Nem lembro mais o que é sofrimento, inclusive.
1: Nossa, tá, mãe, tudo coração certo. De pedra o dele.
0: Tá tudo certo. Até agora não apareceu nada pra dar uma chacoalhada. Às vezes aparece uma coisa ou outra, mas num Mas quando é um trem aleatório mesmo, não tem ninguém no pensamento, como é o meu caso há muitos anos, aí já não tem essa coisa do sofrimento, que tá tudo certo.
1: Quer uma trilha dramática?
0: Não, nem um pouco, cara. É tão triste quando tem um coraçãozinho assim, fechado depois de tanto sofrer. Nem lembro mais o que é sofrimento, inclusive.
1: Nossa, tá, mãe, tudo coração certo. De pedra o dele.
0: Tá tudo certo. Até agora não apareceu.

0: demais.
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0: 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Eu tô legal, 7:38. Atenção, atenção, última chamada já já. 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
1: Manda aí, Litoral, com o Sorriso Maroto.
0: Isso, 999-86-10-50. Já já o resultado, então, dessa promoção, hein? Ô, Luiz Felipe.
2: Lex, boa noite, Ronald. Você tá falando que tô ligadinho na Litoral tô legal. Jogando no Brasil, Ronald, Alex. Você viu o jogão, Ronald, Alex?
0: Oi. E a gente viu aqui. Eu vi aqui, o Alex tava em casa ainda na hora do jogo. Viu em casa e eu vi aqui na firma.
1: Aquilo ali foi sofrimento, né, meu filho? Você tá louco.
0: Um abração, Luiz Felipe de Souza. Obrigado pela participação, tá, Luiz Felipe?
3: Aqui é o Wesley do Castro Campo. Espero que você venha daí. Um abraço pro meu irmão Wallace.
0: Sim.
3: Minha cunhada Laodiceia. Pra minha filhinha Analista, que mora em Preta 2.
0: Certo?
3: E todos os ouvintes que estão ouvindo na Litoral.
0: Valeu.
3: Na Litoral, eu tô mais que legal.
0: Muito obrigado, Wesley, direto de Castelo Branco. De Castelo Branco, Cariacica, vamos para Guarapari.
4: Boa noite, Litoral.
0: Boa.
4: Boa noite, Oliver Anderson.
0: Yeah.
4: Meu amigo considerado. E boa noite, Alex Bond.
1: Fala, Leandro.
4: Sentimental hoje, hein?
1: Sentimental, rapaz. De onde que você tirou isso?
4: Leandro Simões, direto de Guarapari. Escutando a melhor com os bravos. Você tá doido? Foi no sufoco daquele ali, o sofrimento. Agora tem que escutar o sofrimento do meu amigo Alex Bond. Você tá doido?
1: Vai sofrimento?
4: Passar, meu amigo. Vai passar. É só uma fase, eu prometo.
1: Ah, não.
4: E é isso, tamo juntos. Segundou diferente na Litoral.
0: É mesmo, hein?
4: Legal. Ó, quem não segue, passa a seguir. Ah. Simões resolve.
0: Ah. Um abraço, Leandro Simões, direto de Guarapari.
1: Mas eu quis transparecer outra coisa, totalmente ao contrário. Como é que Leandro pensou de sofrimento? Você entendeu isso?
0: Sofrimento nenhum.
1: Exatamente, é nenhum.
0: Alívio,
1: é
0: né?
1: É zero, total, é sem sentimento.
0: Nossa senhora, também não
1: é calma. Será que é um sofrimento por isso? Mas é. Não tava pensando, não, pensei que alto.
0: Não, agora.
1: Não, mas não é nada de sentimento, não. Aí já vai pro outro lado.
0: Já vai pra. O que? Que outro lado? Silêncio.
1: Você tá brincando, cara.

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0: Amanhã. Amanhã? Terça-feira com cara de segunda amanhã?
1: Provável que sim. Uma cara de semana curtinha, não parece, mas é literalmente dia de jogo do Brasil, é feriado, cara.
0: Cara,
1: é,
0: e amanhã concentração nos dois no jogo pra gente saber quem que vai ser o nosso próximo adversário.
1: Exatamente. A gente e os jogadores.
0: Noruega, hein? Noruega e.
1: Noruega
0: e. Costa.
1: É Costa Marfim, será? Rapaz do céu, mas olha, só jogando bola.
0: Isso.
1: Eu quero ver o da. A gente tem que ficar de olho também. Argentina agora, ó, o jogo de agora também. Alemanha, que a gente tem um trauma, né, meu filho? Com Paraguai, tá 1-1 na prorrogação do segundo tempo.
0: Meu
1: já
0: Deus.
1: Faltando 14 minutos. Por enquanto, estão indo para os pênaltis. E eu, de verdade, eu acho como bom brasileiro, é bom a gente torcer para já eliminar a Alemanha. E porque é um trauma, é o psicológico. Mesmo que nosso time pode estar mais forte. Mas é o psicológico que é difícil aguentar você ir para uma semifinal, por exemplo, com a Alemanha. Você tá entendendo?
0: De lembra lá,
1: é
0: de Belo Horizonte.
1: É complicado, exatamente. E não, tava aqui, inclusive, de Belo Horizonte, que foi lá no Mineirão, tá certo. Mas tá aqui, ó, vamos torcer pro Paraguai, que é coisa nossa, que é a América do Sul e tal.
0: Gente,
1: não é?
0: Alex Bono, nosso comentarista.
1: Cara, mas é, velho. Você também tem um trauma aí com essa Alemanha, cara. É melhor não vir, não. Melhor não vir, não. É mais bonito o espetáculo Argentina na semifinal com o Brasil.
0: Nossa,
1: do que a Alemanha.
0: Caraca, e aí ia ser para parar o mundo, né?
1: Basicamente isso. Acho que essa Copa tá prometendo, cara. Tô sentindo que está prometendo a partir de agora. Não sei, cara. Também tenho minhas dúvidas. Mas tô sentindo que vai ser um espetáculo.
0: Muito bem. Esse é o nosso Alex Bond, nosso comentarista aqui da Rádio Litoral FM.
1: Tá vendo quando a turma do GE não vim, já que estão trabalhando 5x1?
0: Não, hoje.
1: É escala 5, não, escala 5x1, pô. Pode colocar.
0: Então tá bom. Boa semana, e a gente se fala amanhã, terça-feira, 3 da tarde, de volta aqui na Litoral, primeiro lugar geral.

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1: Vamos fazer um festa, né, criancinhas? Boa noite, segunda

0: Putz, eu sou do Bumbuzinho aqui na Litoral. Bem, tem que provar que merece, acho que a gente já tá provando, vai. A gente merece, você tá louco.
1: Tem que provar que merece.
2: Brasil!
0: Já foi, é nóis.

0: Paraguai, então, é a Natizinha, né? Que ela lá deve ter um desconto bom vindo do Paraguai. Bem, tá aqui, ó, só falando pra turma. Acabou o jogo de Alemanha e Paraguai. E vai ir para os pênaltis. E claro, né, criancinhas, a torcida tá pro Paraguai, mas... Oi! Mas foi pros pênaltis, meu filho. Vai começar daqui a pouquinho. Fortes emoções, como que eu diria? Grandes emoções, amigos. Só Deus na causa. Eu vou contando aqui pra vocês. Você que tá dirigindo, né? Fica tranquilo. Daqui a pouquinho eu volto com informações. Mas a melhor aqui deu pra gente. É pra gente.
1: Brasil!
0: A melhor é essa.

0: Sorriso Maroto, muito barulho, São Paulo!
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0: E é nessa vibe. É nessa vibe. Tá bom pra vocês?
1: Oitavas de final. Hã? O Paraguai elimina a Alemanha.
0: Hã? Hã?
1: O Paraguai bate um gigante nas Copas.
0: Que isso, hein, cara?
1: O Paraguai tá vivo.
0: Fala sério. Fala sério, se hoje não tá sendo um grande dia. Pelo menos aquele trauma de reviver um 7-1 não vai rolar mais, né, criancinha? Graças a Deus. E que legal, time da América do Sul aqui, eliminando uma grande Alemanha que poderia... A única, né, dessa Copa que poderia levar um penta e se igualar ao Brasil. Não, foi um dia feliz, cara, desculpa. Foi um dia feliz, não tenho o que dizer. Tô errado? Não tô, não. Lúcia Braga, beijo pra você, meu amor. Quem mais chegando aqui? Alô? Cadê?
2: Tcharam, eu tô magro, que legal.
0: Fala, Marco.
2: E hoje foi excelente. Três coisas. Ganhei de manhã no molecote. Dilcinho e agora, Sorriso Maroto. Sabe o que agora nós vamos ouvir? Totalmente demais. Um abraço, galera.
0: Que isso? Mas que sorte é essa, meu filho? É, o Bruninho tá trabalhando direitinho, nem marcou aqui, hein? Mas tá bom, boa sorte. Fala, Drica!
3: Meu áudio e minha música tá bombando. Meu áudio e minha música, você não comanda. Se você puder, por favor.
0: Tá bom, meu amor, um beijo pra você. Quem mais? Neuza, Neuzinha apareceu aqui também. Fala, meu amor.
4: Passando pra desejar uma ótima noite pra todos nós. É, eu gostaria que vocês mandassem um abraço pra Brian, meu filho, meu esposo Cláudio, Conceição, minha cunhada.
0: Um beijo.
4: E Zé Luiz. Estamos aqui na Praia de Carapibus.
0: Que demais.
4: Ouvindo a melhor. Na litoral, eu tô mais que legal.
0: Demais,
4: beijos.
0: Beijo.
4: Tchau, tchau.
0: Sua linda. Lúcia Braga, beijo pra você. Mandei boa noite aqui também. Boa noite. Tá aqui comigo, é isso aí. Vou fazer o seguinte, 30 segundinhos e a gente já volta com música.
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0: coisas também.
1: Mas pô, que demais, cara. Turma merece. E a Alemanha que traumatizou a gente, tá aí, ó. Nada como o tempo.
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3: Você no comando, Alex Bono tá na área, sou eu, até as 11. Estamos aqui na vibe.
4: Brasil!
3: Domingo tem mais um, domingo.
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6: E aí, já gravou o seu pedido?
3: Chega mais, manda o seu pedido que a gente toca, é o 999-86-1050.
7: Fala, Alex Bono, boa noite pra você, meu irmão.
3: De boa.
7: Ô Alex, conta pra gente aí, o som de Little Casper, é isso?
3: Yeah!
7: É, vá! Yeah. Vou aparecer a galera que tá ligada com a Litoral FM, Espírito Santo, nosso amigo Alex Bono.
3: Tá uma ventania aí, meu filho.
7: Um grande abraço pra você, fica aí, na paz, tamo junto por aqui, no Estado do Goiás, tá aí, bom. Valeu! Boa,
3: valeu, meu amigo!
7: Tá na Litoral, tô mais que legal!
3: Azul! Ah,

A Estágio é outra edição dos 45 minutos, também do Você no Comando, pra você curtir aqui na Litoral. Agora, intervalo chegando, tem a Voz do Brasil e depois a gente volta. Tamo ao vivo.

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3: Está no ar a voz do Brasil. As notícias do governo federal que movimentaram no dia de hoje.
4: Boa noite.
5: Boa noite para você que nos acompanha em todo o país.
4: Segunda-feira, 29 de junho de 2026.
5: Vamos ao destaque do dia. Apoio a bons pagadores.
4: Desenrola adimplentes. Permite substituir empréstimos mais caros por financiamentos com juros menores.
5: A iniciativa busca reduzir o peso das parcelas no orçamento, prevenindo o endividamento. Pablo Mundim.
6: A ideia é substituir juros de até 12% por juros no máximo de 1,99% ao mês.
4: E ainda, incentivo também para quem está em dia com o FIES, o Fundo de Financiamento Estudantil.
5: Após se formar, o estudante poderá receber crédito para montar seu próprio negócio.
4: É o FIES empreendedor. Graziele Bezerra.
7: O governo do Brasil estima que em um universo de 500 mil beneficiários adimplentes, exista um público potencial imediato entre 50 mil e 125 mil pessoas.
5: Vamos falar também sobre restituição do imposto de renda.
4: Amanhã será pago o segundo lote a mais de 9 milhões e 500 mil contribuintes.
5: É o maior número de pessoas já beneficiadas de uma só vez.
4: Hoje, na apresentação da Voz do Brasil, eu, Mariana Jungmann e Luciano Seixas.
5: Acompanhe a gente ao vivo, acesse radiogov.ebc.com.br ou o canal Gov na sua TV aberta.
4: Trabalhadores informais que têm dívidas, mas que estão com os pagamentos em dia ou com, no máximo, 3 meses de atraso, poderão aderir ao Desenrola Adimplentes.
5: A ideia é dar um alívio no orçamento dessas famílias, que poderão refinanciar seus contratos pagando juros menores, de, no máximo, 1,99% ao mês.
4: O novo Desenrola foi lançado nesta segunda-feira e os interessados já podem aderir ao programa.
6: Organizar as contas, pagar menos juros e evitar que novas dívidas comprometam o orçamento das famílias. É o objetivo das novas medidas anunciadas pelo governo do Brasil para ampliar o acesso ao crédito e incentivar quem mantém os pagamentos em dia. O Desenrola Adimplentes, lançado nesta segunda-feira pelo presidente Lula, amplia o alcance do programa que já ajudou mais de 7 milhões e meio de famílias na reorganização financeira. Agora, o foco passa a ser quem trabalha na informalidade e